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4: Olá, eu sou o Paulo Vaz e vamos apresentar mais um sucesso que você não esquece. No fim dos anos 70, a cantora britânica Kate Bush lança seu primeiro compacto que se tornaria o seu single mais vendido até hoje. Com uma canção que ela havia escrito quando tinha 18 anos apenas, baseado em um livro de Emily Brontë, o qual possuía o mesmo título. Coincidentemente, Bush e Brontë haviam nascido no mesmo dia. E em 1970, depois de assistir a história do livro em um filme na TV, na mesma noite, compôs a canção, que foi finalmente lançada em janeiro de 1978 e logo entrou no número 42 das paradas. Na semana seguinte, subiu para a 27ª posição. Kate foi chamada para participar de um programa de televisão de grande audiência chamado Top of the Pops, o que levou a música a ser uma das mais tocadas nas rádios e rapidamente chega ao topo das paradas no mundo. Bush se tornou a primeira mulher a escrever e cantar a própria música, a atingir o topo das paradas britânicas. Esse single recebeu o disco de ouro por ter atingido mais de 500 mil de cópias vendidas. Com vocês, no sucesso que você não esquece, Kate Bush, Hootenanny Nates.

0: Eu sou Paulo Vaz, até a próxima edição do Sucesso que Você Não Esquece. Eu espero você. Bye.
1: Oito horas e 40 minutos.

0: Você ouviu Bad Finger com Day After Day, 8 horas e 47 minutos.
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5: Olá, ouvinte da Rádio Easy. Hoje temos uma história digna de filme. Vamos descobrir 6 curiosidades sobre a Carmen Neri. A primeira é que, apesar de hoje ser considerada uma uva emblemática do Chile, sua origem é francesa, mais precisamente ligada à região de Bordeaux. Em segundo, após a crise da filoxera, que devastou os vinhedos europeus no século XIX, a Carmen Neri praticamente desapareceu das plantações francesas. A terceira curiosidade é impressionante. Durante muitos anos no Chile, diversas plantações de Carmen Neri eram confundidas com a Merlot. Foi somente na década de 1990 que estudos identificaram corretamente aquelas videiras como Carmen Neri. Em quarto, ela amadurece relativamente tarde e necessita de boas condições climáticas para atingir o seu potencial. A quinta curiosidade são os aromas. Uma Carmen Neri madura pode apresentar ameixa, amora, especiarias, ervas, chocolate e pimenta. Quando a uva não amadurece adequadamente, notas vegetais podem aparecer com maior intensidade, e isso é muito comum. E a sexta é que o Chile acabou transformando uma antiga variedade francesa em uma verdadeira assinatura de sua vitivinicultura, exatamente como a Argentina fez com a Malbec. Uma uva que quase desapareceu e encontrou uma nova casa do outro lado do Atlântico. 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E agora fique com o som de Vanessa da Mata, ainda.

0: Finalizando mais uma edição do Clássicos da Original. Obrigado para você que está ligado, sintonizado. Lembrando que você pode curtir a programação 24 horas de forma online pelo nosso site. Acesse cafm.com.br/easyrondonópolis. Desejo você uma excelente noite de quinta-feira. Um grande abraço e até a próxima.
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8: Olá, boa noite.
9: Boa noite para você que nos acompanha em todo o país.
8: Quarta-feira, 26 de agosto de 2026.
9: Vamos aos destaques do dia.
8: Defesa de crianças, adolescentes e mulheres no ambiente digital.
9: Discord é acionado na justiça por falhas na proteção de menores.
8: Ação civil pública foi apresentada pela Advocacia Geral da União. Graziele Bezerra.
9: A ação civil pública cobra que a plataforma Discord adote medidas efetivas para a proteção de crianças, adolescentes e mulheres no ambiente digital. O combate a crimes cibernéticos e as ameaças no ambiente digital contam com o apoio do CyberLab, Laboratório de Operações Cibernéticas.
8: Quem conversou com a gente sobre o assunto foi o coordenador, delegado Alessandro Barreto.
10: O CyberLab está ajudando as polícias estaduais a identificar pessoas que se achavam acima de qualquer suspeita e se escondia por detrás de conexões de internet.
9: Atenção, diretores e professores de escolas públicas.
8: Está na hora de escolher os livros didáticos que serão utilizados em sala de aula a partir do ano que vem. Thaís de Araújo.
11: A seleção deve ser feita com a participação da equipe escolar, levando em consideração a proposta pedagógica, as características e as necessidades da comunidade.
9: Hoje, na apresentação da Voz do Brasil, eu, Luciana Vasconcelos e Luciano Seixas.
8: E acompanhe a gente ao vivo, acesse radiogov.ebc.com.br ou o canal Gov na sua TV aberta.
9: A arrecadação do governo federal chegou a 289 bilhões e 300 milhões de reais no mês de julho.
8: Um aumento de quase 9% em relação a julho de 2025.
9: O mês foi marcado pelo desempenho favorável de setores como indústria, serviços e arrecadação de impostos.
12: Na comparação com julho do ano passado, o resultado representa crescimento real de quase 9%, já descontada a inflação. Entre os fatores que contribuíram para o resultado estão o aumento da arrecadação da Previdência Social e o crescimento das receitas com PIS e COFINS associado ao aumento das vendas. Destaca Claudemir Malaquias, chefe do Centro de Estudos Tributários e Aduaneiros da Receita Federal.
13: Os fatores que contribuíram para o resultado do mês de julho, na comparação com o mês, mesmo período do ano passado, foram os seguintes: o desempenho da indústria, o crescimento de 1,05%. A venda de bens, o crescimento de 4,93%. A venda de serviços, um crescimento de 2%. A massa salarial teve um crescimento nominal de 10,19% em relação ao ano passado. E o valor em dólar das importações, um crescimento de 12,16%.
12: O desempenho também é positivo no acumulado do ano. De janeiro a julho, a arrecadação chegou a 1,876 bilhões de reais. Em valores corrigidos pela inflação, o crescimento foi de quase 7% em relação ao mesmo período de 2025. Reportagem Pablo Mundim.
8: O Índice Nacional de Preços ao Consumidor Amplo 15, o IPCA 15, considerado uma prévia da inflação oficial do país, ficou em menos 0,4% no mês de agosto.
9: Contribuíram para o resultado os setores de habitação, com queda de 1,41% nos preços, transportes com redução de menos 1% e alimentos e bebidas com queda de 0,57%.
8: No setor habitação, o destaque foi para a redução no valor da conta de luz. luz. E nos transportes, a queda no preço da gasolina.
14: Já no setor de alimentos e bebidas, os destaques ficaram por conta do tomate, batata inglesa, cenoura e café moído, que ficaram mais baratos no período.
8: Crianças e adolescentes estão no centro de uma ação civil pública contra a plataforma de comunicação Discord.
14: O motivo são possíveis falhas na proteção desse público, que teriam resultado em crimes e situações de violência.
8: A ação prevê obrigações para que a empresa aprimore mecanismos de prevenção e proteção.
9: A ação civil pública cobra que a plataforma Discord adote medidas efetivas para a proteção de crianças, adolescentes e mulheres no ambiente digital. Voltada inicialmente para as comunidades de games,

0: tem levado a situações de ordem absolutamente criminal, envolvendo crianças, adolescentes, mulheres e animais. Tentamos, por 2 semanas, construir um termo de ajustamento de conduta. A empresa, no primeiro momento, demonstrou o interesse de assumir compromissos significativos com o Estado brasileiro, mas, infelizmente, recusou a assinatura do termo no último momento.
1: O fato mais grave e recente envolvendo a plataforma foi a morte de uma adolescente de 13 anos no Mato Grosso do Sul, que tirou a própria vida durante uma transmissão ao vivo pelo Discord. O secretário nacional de Direitos Digitais, Vitor Fernandes, diz que a plataforma demorou a agir, mesmo quando foi notificada.
2: Essa live durou mais de 2 horas, ela começa por volta de 2:20 da manhã, 4:15 da manhã, já completando quase 2 horas, servidor foi derrubado. As contas dos investigados envolvidos só foram banidas da plataforma 24 horas do ocorrido.
1: O ministro da Justiça e Segurança Pública, Wellington César Lima e Silva, lembrou que as plataformas digitais devem se adequar ao país.
3: É uma resposta que busca fazer valer que qualquer plataforma nacional ou estrangeira não venha a descuidar dos limites impostos pela lei.
1: A ação pede que a plataforma reforce os mecanismos de controle parental, amplie a cooperação com autoridades brasileiras e implante sistemas que identifiquem situações de riscos para menores. É exigida ainda a criação de mecanismos específicos de detecção e moderação de conteúdos com práticas de maus tratos, violência, mutilação e crueldade contra animais. A plataforma tem até 15 dias para se adequar, sob pena diária de R$500 mil. Também é pedida a condenação da empresa em R$500 milhões por dano moral coletivo, valor que poderá ser revertido ao Fundo de Defesa de Direitos Difusos. Reportagem Graziele Bezerra.
4: Crianças e adolescentes devem ser orientados sobre os riscos existentes na internet e estimulados a conversar com adultos de confiança sempre que sentirem desconfortáveis durante interações online.
5: Caso alguém solicite sigilo sobre conversas, fotos ou qualquer outro conteúdo, o fato deve ser comunicado imediatamente aos pais ou responsáveis.
4: São orientações do delegado Alessandro Barreto, coordenador do CyberLab, o laboratório de operações cibernéticas ligado ao Ministério da Justiça e Segurança Pública.
5: Em entrevista à Voz do Brasil, o delegado falou comigo e com a Mariana Jungmann sobre a atuação do CyberLab no combate a crimes cibernéticos e ameaças no ambiente digital. Vamos ouvir.
6: Delegado Alessandro Barreto, bem-vindo à Voz do Brasil, um prazer ter o senhor conosco aqui. Vamos falar então sobre o CyberLab, o trabalho de inteligência que ficou concentrado nele a partir da sua criação. Explica para o nosso ouvinte que trabalho é esse.
7: Bom, bom estar aqui com vocês, obrigado pelo convite. Bom, o que o CyberLab faz? O CyberLab é uma unidade da Secretaria Nacional de Segurança Pública, e ele é um laboratório de operações cibernéticas. A pessoa acha que é até um super laboratório, estilo Matrix, mas não, nós temos lá policiais capacitados, a grande parte do time são de meninas cybergirls, então assim, são as meninas que fazem um trabalho espetacular nessa área, e essa unidade ela apoia as polícias estaduais trazendo informação qualificada para ajudar em diversos contextos, como por exemplo no enfrentamento a fraudes eletrônicas, em ameaças contra escolas. Então se tem esse trabalho qualificado que ajuda certamente a salvar vidas e a evitar tragédias.
5: Quais são os crimes mais identificados pelo laboratório e nesse contexto o que tem chamado mais atenção?
7: Bom, o que a gente tem visto aí nos últimos anos e principalmente pós pandemia, a migração do crime do espaço físico para o espaço virtual. Então a gente tem visto um aumento considerável de crimes, principalmente envolvendo fraudes e golpes online, como invasão de conta de WhatsApp, de redes sociais, falsa central. A gente tem visto isso muito. Nós temos visto também vários problemas, principalmente o extremismo digital, crimes de ódio. Eu fico indignado como policial e principalmente como cidadão.

0: muita misoginia, um ódio contra mulheres e meninas que dá nojo, que dá asco dessas pessoas. Então a gente tem visto muito esse contexto também. E de maneira geral, a gente tem visto o crime migrar da rua para internet. E nesse contexto, o CyberLab está ajudando as polícias estaduais a identificar pessoas que se achavam, a pessoa se achava acima de qualquer suspeita e se escondia por detrás de conexões de internet.
1: Bom, o senhor mencionou crimes como fraudes, né, estelionatos e tal. Esses a gente já imagina quem são as pessoas por trás, são os bandidos comuns, vamos dizer assim. Mas o senhor mencionou também crimes de ódio, crimes de misoginia. Quem são as pessoas por trás desses crimes e qual é o perfil dos criminosos e das vítimas, delegado?
0: Isso, bom, o perfil das vítimas, boa parte, principalmente relacionada a crimes de ódio, a gente encontra de mulheres, meninas, entendeu? Às vezes até meninas novas, adolescentes. E o criminoso, o que que a gente tem visto antigamente, que eu falo, há pouquíssimos anos, porque muda muito rápido na internet, a gente via maiores aliciando menores para cometer delitos. Hoje a gente já está vendo menores aliciando menores para cometer delitos. Quando se fala de internet, de uma maneira geral, quando vai se tratar de vítimas de fraudes, antes falava que o pessoal idoso, pessoal com a idade um pouco mais avançada, estava mais suscetível para isso. Hoje, todo mundo, ele pode ser vítima de um golpe. Crimes de ódio, a gente tem visto muitos adolescentes, até crianças com 11, 12 anos fazendo parte de grupos. Isso tem chamado muita atenção, que nós precisamos reforçar o trabalho para identificar ainda mais rápido, e principalmente aqueles que estão por trás do processo de radicalização dos menores.
1: Sim, porque uma criança de 11 anos, ela não chega ao ponto de praticar um crime de ódio na internet sozinha, eu suponho, né?
0: A gente tem visto pessoas desvirtuar redes e serviços que são utilizados. Então, assim, qual é o nosso papel? Identificar essas pessoas. Então, elas utilizam mídias sociais de uma maneira geral, utilizam plataforma para encontrar esses garotos e radicalizar. Então, nosso papel é antecipar cada vez mais, identificar esses grupos e evitar que crianças de 11 anos sejam atraídas para um caminho terrível como esse.
2: A partir do monitoramento, o CyberLab dá um alerta e colabora para o desencadeamento de operações importantes de combate ao crime nesses ambientes digitais. Quais são as operações dessas que contaram com a colaboração do laboratório? Que operações o senhor destacaria, por exemplo?
0: Tem algumas, principalmente a proteção de crianças e adolescentes. Eu vejo pessoas falando, salvamos tantas vidas. Para mim é impossível mensurar isso. Eu só tenho certeza que tragédias foram evitadas, meninas que estavam sendo abusadas online foram libertadas. Aí essas operações, elas nos orgulham muito em fazer parte de um time e a gente ter resultados como estamos salvando vidas. Isso é muito gratificante para mim.
1: Delegado, o senhor mencionou, né, que é um trabalho conjunto com as polícias civis dos estados. Se alguém quiser fazer um alerta para o CyberLab, fazer uma denúncia, como é que essa pessoa pode proceder? De repente, um pai, uma mãe que identificou ali com seus filhos uma situação desse tipo? Enfim, pessoas que queiram fazer algum tipo de alerta para o CyberLab, como é que pode proceder?
0: Eu recomendo que procurem no teu estado canais de denúncia online, a própria delegacia mais próxima, que quando chegar a informação qualificada, a gente está conversando com as polícias e consegue desencadear essas grandes operações. E um ponto relevante que você falou é o pai e a mãe. O que a gente tem visto? O pai e a mãe deixa o filho passar 10, 12, 15 horas na internet, não acompanha, e a internet tem muita gente má por trás das conexões. E a criança ou adolescente, ela dá sinais o pai e a mãe, eles conseguem entender e trazer essas informações para a polícia. Então, quanto mais informação, quanto mais dado chegar, mais pessoas vão ser identificadas e vão ser responsabilizadas. Até porque tem-se aquela impressão que a internet é algo que você fez algo lá e fica impune, não vai ocorrer nada. Muito pelo contrário. Tá? As polícias estão cada vez mais preparadas para identificar essas pessoas e responsabilizá-las.
2: Muito bem, nós conversamos com o delegado Alessandro Barreto, coordenador do Laboratório de Operações Cibernéticas, CyberLab. Muito obrigado, delegado, pela entrevista à Voz do Brasil.
0: Eu que agradeço.
3: O Ministério das Relações Exteriores emitiu nota de pesar pelas vítimas dos deslizamentos e inundações que atingiram o Nepal e o Tibete após o terremoto desta quarta-feira.
2: Equipes de resgate continuam as buscas por sobreviventes.
3: Até o momento, não há registros de brasileiros entre as vítimas.
2: A Embaixada do Brasil em Katmandu, no Nepal, e em Pequim acompanham com atenção os desdobramentos da situação.
3: Em caso de assistência consular, o telefone do plantão geral do Itamaraty é 61, código de Brasília, 98260-0610.
2: Está aberto o período de escolha dos livros do Programa Nacional do Livro e do Material Didático, o PNLD, que serão usados por alunos do primeiro ao quinto ano do ensino fundamental no período de 2027 a 2030.
3: O prazo vai até 8 de setembro e a seleção deve ser feita de forma coletiva por professores e gestores. Confira na reportagem.
4: O período de seleção dos livros didáticos que serão utilizados por estudantes e professores do primeiro ao quinto ano do ensino fundamental já está aberto. As escolas públicas têm até 8 de setembro para selecionar os materiais que serão utilizados no triênio 2027-2030. A seleção deve ser feita com a participação da equipe escolar, levando em consideração a proposta pedagógica, as características e as necessidades da comunidade. O programa conta com 3 categorias, como explica a coordenadora geral de materiais didáticos da Secretaria de Educação Básica do Ministério da Educação, Jaqueline dos Santos Melo.
5: Na categoria 1, as obras são voltadas para estudantes e professores do primeiro e do segundo ano, com foco na alfabetização. Na categoria 2, as obras são voltadas para o terceiro, quarto e quinto ano, com foco no desenvolvimento do letramento e da escrita. Nesse ano, nós temos novidades como o livro regionalizado de história e geografia, a obra de produção de texto e livros voltados para educação digital e midiática. A categoria 3, ela é optativa para as redes e a seleção dela é para obras de língua espanhola e língua inglesa.
4: Antes de registrar a decisão, professores e gestores devem consultar o Guia Digital do Programa Nacional do Livro e do Material Didático PNLD, que reúne informações sobre as obras aprovadas, como resenhas, metodologias, organização dos conteúdos e orientações para a escolha. Depois, a seleção precisa ser formalizada em ata e registrada no sistema PNLD Gestão, com acesso pela conta gov.br. O preenchimento da ata sozinho não conclui o processo. Após o registro, a ata e o comprovante de escolha devem ficar disponíveis em local visível na escola. Em caso de dúvidas ou problemas no acesso, as escolas podem entrar em contato com o FNDE pelo e-mail livrodidático@fnde.gov.br. Reportagem Thaís de Araújo.
2: Instituições públicas do ensino superior e tecnológico que adotam práticas de prevenção e enfrentamento à violência de gênero vão ser reconhecidas com o selo de ambiente acadêmico seguro.
3: A iniciativa do Ministério da Educação vai conceder o título nas categorias ouro, prata e bronze.
2: Podem aderir ao programa instituições federais que atendam aos requisitos do MEC.
3: A diretora de desenvolvimento acadêmico da Secretaria de Educação Superior do Ministério, Lúcia Pelanda, fala sobre a iniciativa.
6: As mulheres já são maioria no ensino superior, então é muito importante criar ambientes cada vez mais seguros e livres de violência. Nesse sentido, o selo é um estímulo para que cada vez mais instituições se juntem a esse movimento de ter instituições verdadeiramente livres de violência.
2: Para mais informações, acesse gov.br/mec.
3: Estamos no mês da gestante. Nós já falamos aqui sobre a importância de cuidados com a saúde, como tomar vacinas e fazer o pré-natal direitinho para cuidar da mãe e do bebê.
2: Hoje nós vamos falar dos direitos assegurados por lei às gestantes.
3: Estabilidade no emprego, atendimento médico gratuito pelo SUS, prioridade em filas e serviços, intervalo para a amamentação, além da licença maternidade.
2: Está tudo explicado na reportagem de Luciana Colares de Holanda, que ouviremos agora.
7: Maria Selma Pereira é empregada doméstica em Brasília. Grávida de 8 meses, ela espera a bebê para setembro. E junto com a chegada da filha, vem a licença maternidade de 4 meses, garantida pela carteira assinada. Um direito que Selma não teve nas outras 4 gestações, quando trabalhou na informalidade.
8: Vai ser bem melhor, porque eu vou acordar, cuidar da neném, né? Ficar os 4 meses em casa. Agora, carteira assinada, tá bem melhor agora, porque aí quando você ganhar o bebê, você vai receber, né?
7: No Brasil, as gestantes têm direitos fundamentais garantidos por lei, que se estendem até alguns meses após o nascimento da criança. É proibida a dispensa arbitrária ou sem justa causa da empregada gestante, por exemplo, desde a confirmação da gravidez até 5 meses após o parto. Por meio da licença maternidade, fica garantido o afastamento remunerado de 120 dias para trabalhadoras formais, empregadas domésticas e seguradas do INSS. Elas também têm acesso ao salário maternidade, benefício previdenciário que substitui a renda durante esse período, como explica Márcio Lima, coordenador do Programa de Educação Previdenciária do INSS.
9: O valor pago por esse benefício vai variar do salário mínimo, que é R$ 1.621 atualmente, até o teto do INSS, que vai estar no valor de R$ 8.475,55, a depender da categoria da trabalhadora.
7: Entre as garantias previstas na legislação brasileira para gestantes e mães, também está previsto o direito à liberação do trabalho para realizar consultas médicas e exames. E elas podem ser transferidas temporariamente de função quando a saúde exigir. Os direitos podem ser acessados pelo telefone ou pela internet, de acordo com Márcio Lima, do INSS.
9: Os direitos são acessados através da central telefônica 135, que funciona de segunda-feira a sábado, das 7 da manhã até as 22 horas no horário de Brasília, sendo que recebe ligação gratuita ou ainda através do aplicativo Meu INSS.
7: Além dos direitos trabalhistas, as gestantes contam com atendimento prioritário e acompanhante no parto pelo SUS. Após o retorno ao trabalho, a mãe tem direito a 2 intervalos diários de 30 minutos para a amamentação até o bebê completar 6 meses. Reportagem Luciana Colares de Holanda.
3: E essas foram as notícias do governo federal.
2: Uma realização da Secretaria de Comunicação Social da Presidência da República.
3: Com produção da empresa Brasil de Comunicação.
2: Fique agora com o Minuto do TCU. Em seguida, as notícias do Poder Judiciário e do Congresso Nacional. Boa noite.
3: Boa noite para você e até amanhã.
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13: Você vai ouvir agora notícias do Poder Judiciário.
14: Supremo julga a ação sobre o poder de requisição do Ministério Público da União a órgãos da administração pública.
15: Para o STJ, acesso a sistema com dados contábeis não dispensa dever de prestação de contas de bens em condomínio.
14: Justiça determina que o governo federal e o estado de Sergipe implantem serviço especializado em doenças raras.
15: Boa noite, eu sou Arthur Filho.
14: E eu sou Walter Lima.
15: Supremo Tribunal Federal julga ação sobre o poder de requisição do Ministério Público da União a órgãos da administração pública.
14: O julgamento busca definir até onde vai essa prerrogativa do Ministério Público da União e em quais situações ela pode ser exercida, delimitando se a administração pública é obrigada a atender integralmente ao pedido ou se pode recusá-lo.
15: Administrador de bens em condomínio, ou seja, em copropriedade, deve prestar contas ao outro condômino, mesmo que dados contábeis estejam disponíveis em sistema eletrônico.
14: Essa decisão é do Superior Tribunal de Justiça, o STJ. Fátima Uchoa.
16: Um irmão ajuizou ação contra o outro pedindo a prestação de contas da administração dos imóveis de propriedade comum. A Justiça de Mato Grosso decidiu que o administrador tem o dever de apresentar as contas e a terceira turma do STJ manteve esse entendimento. Segundo a relatora ministra Nancy Andrighi, o interesse de agir pressupõe a existência de controvérsia sobre a prestação das contas e, nesse caso, mesmo havendo sistema que permita o compartilhamento de informações, o administrador deve apresentar as contas de forma especificada e completa.
15: TST manteve condenação em caso de caseiro baleado durante assalto.
14: Empregador terá de pagar indenização por danos morais e materiais. Mila Amaral.
17: Um caseiro levou 3 tiros durante um assalto na fazenda onde ele trabalhava e morava, em Cruz Alta, no interior do Rio Grande do Sul. Ele ficou com sequelas e capacidade de trabalho reduzida. O trabalhador entrou na justiça e contou que não foi a primeira vez que a fazenda foi assaltada. E a justiça deu razão a ele. O Tribunal Regional do Trabalho condenou o proprietário a pagar R$30 mil por danos morais e R$70 mil por danos materiais. A fazenda recorreu, dizendo que a culpa era de terceiros, mas a primeira turma do TST manteve a condenação e destacou que o dono sabia dos assaltos anteriores e mesmo assim não tomou nenhuma providência para aumentar a segurança dos trabalhadores. A decisão foi unânime.
15: Justiça Federal determina que a União e o Estado de Sergipe implantem serviço de atenção especializada em doenças raras.
14: Decisão atende a pedidos do Ministério Público Federal em ação. Sabrine Menezes.
18: De acordo com o inquérito civil instaurado pelo MPF, Sergipe possui cerca de 120 mil pessoas acometidas por doenças raras. Dessas, aproximadamente 36 mil apenas em Aracaju e a maioria delas crianças. Com a decisão, o Estado e o município devem organizar e pactuar a linha de cuidado da rede de forma imediata e em até 4 meses. Além disso, Sergipe e Aracaju, junto com a União, têm até 8 meses para habilitar e implementar pelo menos um serviço de atenção especializada em doenças raras, além de estruturar a rede de atenção integral para pessoas com doenças raras. Em caso de descumprimento, foi fixada multa de R$5 mil.
15: O Tribunal Superior Eleitoral recebeu um grupo de criadores de conteúdos digitais para uma iniciativa voltada a combater a desinformação sobre as urnas eletrônicas.
14: O encontro se estendeu por toda a tarde dessa terça-feira e foi viabilizado por meio de uma parceria do TSE com a organização Redes Cordiais. Vitor Struck.
19: Juntos, os influenciadores somam 45 milhões de seguidores nas redes sociais. O encontro fez parte da iniciativa Confirma, 30 anos de urna eletrônica, e foi promovido pela organização Redes Cordiais, em parceria com o TSE e com o apoio do YouTube e do TikTok. A programação contou com visitas a espaços importantes do tribunal, como o local onde as urnas ficam armazenadas, o Museu do Voto, e também incluiu uma demonstração detalhada sobre o funcionamento dos equipamentos usados nas eleições. Ao final, os influenciadores participaram de uma roda de conversa com o presidente do TSE, o ministro Cássio Nunes Marques.
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15: A você, uma boa noite.
14: E até amanhã.

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1: Eu sou Paula Groba.
2: E eu sou Humberto Pinheiro.
1: E estes são os destaques de hoje do Jornal do Senado, que começa agora.
2: Governo e Congresso anunciam um acordo para votações prioritárias. Fim da escala 6x1, taxa das blusinhas, terras raras e PEC da segurança pública.
1: Congresso vai analisar duas medidas provisórias para reduzir impactos das tarifas americanas e alta do petróleo.
2: Projeto cria política nacional para apoiar adolescentes nos anos finais do ensino fundamental.
1: Boa noite.
2: Boa noite.
1: Após encontro com o presidente Lula e o presidente da Câmara dos Deputados, Hugo Mota, o presidente do Senado, Davi Alcolumbre, anunciou as prioridades do Congresso nos próximos dias. Entre os temas citados estão a votação da MP que acaba com a taxa sobre compras internacionais acima de $50. Alcolumbre afirmou que a MP da chamada taxa das blusinhas será votada na próxima semana.
2: Também terão prioridade de votação as propostas de emenda à Constituição, que acaba com a escala 6x1, e a PEC da Segurança Pública, que devem ser analisadas pela Comissão de Constituição e Justiça na semana de esforço concentrado do Congresso a partir da próxima segunda-feira. Mais informações com o repórter Pedro Pincer.
3: O presidente do Senado, Davi Alcolumbre, afirmou que votará na próxima semana a medida provisória que acabou com a chamada taxa das blusinhas, imposto de importação de 20% sobre compras internacionais de até $50. O texto, segundo o senador, será analisado na Câmara e no Senado antes de perder a validade. Caso a votação não ocorra, o imposto voltará a ser cobrado em 9 de setembro. Alcolumbre reafirmou que a medida será pautada no esforço concentrado previsto para ocorrer entre 31 de agosto e 4 de setembro.
4: Nós vamos deliberar, então aí ela vira lei para proteger milhões de brasileiros que usam desse instrumento para adquirir produtos muito baratos e terem qualidade de vida melhor.
3: Alcolumbre também disse que a Comissão de Constituição e Justiça vai analisar na próxima semana as propostas de emenda à Constituição que tratam da segurança pública e do fim da escala 6x1. Davi afirmou estar em contato frequente com o relator da mudança na escala de trabalho, senador Omar Aziz, do PSD do Amazonas.
4: Tem a compreensão da importância da matéria, me disse que já está construindo um relatório para ser apresentado na próxima quarta-feira na Comissão de Constituição e Justiça.
3: Outra proposta que deve ser pautada na semana que vem é a que cria uma política nacional para os minerais críticos e estratégicos.
1: E o relator da PEC da Segurança Pública, senador Rogério Carvalho, do PT de Sergipe, anunciou que o texto não deve sofrer mudanças no Senado.
2: Já aprovado na Câmara, a proposta está na Comissão de Constituição e Justiça. Repórter Herman Kulitz.
5: O texto altera diversas regras da Constituição para ampliar a atuação da Polícia Federal, endurecer o combate às facções e milícias e reforçar o financiamento do Fundo Nacional de Segurança Pública e do Fundo Penitenciário Nacional, além de aumentar a integração e a cooperação de sistemas e órgãos de segurança pública. Em análise na CCJ, a proposta recebeu diversas emendas, como a do senador Sargento Reginauro, do PSDB do Ceará, que recomendava que os homicídios praticados por organizações criminosas não fossem julgados pelo Tribunal do Júri. Já a emenda do senador Hamilton Mourão, do Republicanos do Rio Grande do Sul, defendia a previsão de um sistema de informação sobre antecedentes criminais. Ambas foram rejeitadas, com o entendimento do relator de que não cabe a implementação dessas mudanças no texto constitucional. Além disso, na opinião do senador, alterar o que já foi aprovado pelos deputados somente atrasaria medidas que precisam ser tomadas contra a criminalidade organizada e iria na contramão da expectativa da sociedade. Porém, as modificações podem ser apresentadas na Comissão de Constituição e Justiça até a discussão final da matéria. O texto ainda precisa ser aprovado em 2 turnos no plenário do Senado. Se passar sem alterações, será promulgado e começa a valer. Havendo qualquer mudança, a matéria deverá retornar para a Câmara dos Deputados.
1: O Congresso também vai analisar 2 medidas provisórias editadas pelo governo federal para tentar reduzir os impactos das tarifas americanas e da alta internacional do petróleo.
2: As 2 medidas provisórias já estão em vigor. mas precisam ser aprovadas por deputados e senadores para continuar valendo. Repórter Patrícia Oliveira.
6: Uma das medidas permite que empresas afetadas pelas novas tarifas impostas pelo governo americano prorroguem por até um ano o cumprimento de compromissos de exportação, com a suspensão de tributos. Já a outra medida libera 3 bilhões de reais para subsidiar a produção e a importação de diesel e gasolina, diante dos efeitos dos conflitos no Oriente Médio sobre o preço do petróleo. Para Carlos Pio, professor de Relações Internacionais da UNB, as medidas são importantes neste momento de emergência, mas o país precisa também adotar estratégias a longo prazo.
7: A gente precisa aumentar a produtividade da economia como um todo, é reforçar as qualificações dos trabalhadores e ampliar o comércio com os outros parceiros de qualquer lugar do planeta, em qualquer setor.
6: As duas medidas provisórias já estão em vigor, mas precisam ser aprovadas por deputados e senadores para continuar valendo.
1: A adolescência é uma fase de muitas transformações e desafios que podem refletir diretamente no desempenho e na permanência dos estudantes na escola. Para apoiar o desenvolvimento dos alunos nessa etapa da vida, um projeto de lei propõe criar a Política Nacional Escola das Adolescências. A proposta é do senador Camilo Santana, do PT do Ceará, ex-ministro da Educação, e está em análise na Comissão de Educação. Pelo texto, a política será voltada aos anos finais do ensino fundamental, do sexto ao nono ano. A ideia é tornar a escola mais atrativa, acolhedora e conectada à realidade dos adolescentes, com estratégias de apoio técnico e financeiro.
2: A medida também busca reduzir as taxas de reprovação e abandono escolar, especialmente no período de transição para o ensino médio. O senador Camilo Santana destaca ainda a importância da educação em tempo integral. Segundo ele, ampliar a permanência de crianças e jovens na escola pode trazer mais benefícios não apenas para a educação, mas também para a segurança.
8: Porque além de dar oportunidade para o nosso jovem passar o dia na escola, fazer as refeições, praticar esporte, é a maior política de prevenção à violência. É você ter a meninada toda na escola nesse país.
1: O Senado também analisa um projeto que cria o programa Escola Sem Partido. De autoria do senador Magno Malta, do PL do Espírito Santo, a proposta altera a Lei de Diretrizes e Bases da Educação para incluir novos princípios e regras para o ensino. O texto prevê a garantia da pluralidade de ideias, da liberdade de crença e da liberdade de consciência. Também proíbe professores de promoverem em sala de aula determinadas concepções ideológicas ou políticas.
2: A proposta está em análise na Comissão de Direitos Humanos, onde é relatada pelo senador Sargento Reginauro, do PSDB do Ceará. Depois, o projeto ainda deve passar pela Comissão de Constituição e Justiça e pela Comissão de Educação.
9: Eleições 2026.
1: As eleições deste ano vão contar com a participação de mais pessoas idosas em relação a 2022.
2: O aumento segue a tendência de envelhecimento populacional apontada pelo IBGE. Repórter Lana Dias.
10: O número de eleitores idosos cresceu cerca de 14% desde as eleições de 2022. Neste ano, 37 milhões e meio poderão votar. Para aqueles entre 60 e 69 anos, o voto é obrigatório, mas acima dos 70 anos, a participação é facultativa. O senador Fernando Dueire, do PSD de Pernambuco, reforçou a importância do voto da terceira idade.
11: A democracia precisa ouvir todas as gerações. Os mais jovens representam o futuro, mas aqueles que são mais experientes carregam uma parte importante da memória e da construção do nosso país.
10: Para a Dorci Antônia de Carvalho, de 83 anos, a participação não deve se limitar ao voto obrigatório.
12: Eu acho que todo mundo que tem mais de 60 anos, 70 anos, devia continuar votando. Eu tenho certeza, temos amigos também que já combinaram, vão votar.
10: O aumento do eleitorado idoso segue a tendência de envelhecimento populacional no Brasil. De acordo com o IBGE, a população com 60 anos ou mais subiu de 11,3% para 16,6% de 2012 a 2025.
2: Com edição de Paula Groba e trabalhos técnicos Eliseu Caires, o Jornal do Senado fica por aqui. Acompanhe agora as notícias da Câmara dos Deputados. Boa noite.
1: Boa noite e até amanhã.
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13: Comissão analisa projetos que reduzem impacto ambiental de plásticos.
14: Deputados aprovam parecer da subcomissão sobre segmento de estética.
13: Parlamentares apresentam medidas de proteção à criança e adolescente.
15: Boa noite. Jefferson Rodrigues, do PSDB de Goiás, propõe novas obrigações para plataformas digitais no combate à exploração sexual de crianças e adolescentes na internet. Ele explica que o texto cria canais de denúncia e respostas rápidas às vítimas e aos órgãos de segurança.
13: Para facilitar a investigação desses crimes, a proposta de Jefferson Rodrigues inclui mecanismos de preservação de registros, metadados e informações de usuários suspeitos. O deputado avalia que a medida amplia a capacidade de identificar os responsáveis e reunir provas no ambiente digital.
15: Está em análise projeto que cria o Programa Nacional Ampara, voltado à prevenção da violência contra crianças, adolescentes e mulheres nas escolas. A proposta de Helena Lima, do PSD de Roraima, prevê formação de profissionais e articulação entre escolas, famílias e segurança pública.
13: O projeto de Helena Lima orienta estudantes sobre como identificar situações de violência e conhecer canais de denúncia e proteção. Para a deputada, a medida busca fortalecer a cultura de paz e o respeito no ambiente escolar.
15: A punição de crimes contra a dignidade sexual praticados com abuso de autoridade é reforçada em projeto apresentado por Samuel Viana, do União de Minas Gerais. A proposta aumenta pela metade a pena por importunação sexual quando o agressor se valer de posição de supervisão sobre a vítima.
13: Samuel Viana aponta que a mudança alcança relações em ambientes educacionais, esportivos, religiosos, culturais e assistenciais, mesmo sem vínculo formal de emprego. O texto também amplia as situações em que a autoridade exercida sobre a vítima pode elevar a pena dos crimes contra a dignidade sexual.
15: Doutor Ismael Alexandrino, do PSD de Goiás, apresentou o projeto que torna crime dar escondido ou à força substância química que reduz a capacidade de reação de alguém, prática conhecida como Boa Noite Cinderela. De acordo com o projeto, o autor poderá ficar preso de 3 a 6 anos.
13: Doutor Ismael Alexandrino alega que o Brasil ainda não possui tipificação penal específica para essa conduta, o que gera impunidade. Para o deputado, o projeto muda isso ao obrigar a coleta imediata de exames, criar um cadastro nacional de ocorrências e a elaboração de campanhas permanentes de prevenção.
9: Justiça.
15: Está em análise projeto de Fábio Choquete, do União de Santa Catarina, que estabelece restrições ao exercício da advocacia por cônjuges, parentes e sócios de magistrados. De acordo com o deputado, a proposta visa ampliar a transparência e evitar conflitos de interesse.
13: O texto de Fábio Choquete permite que partes questionem o patrocínio de causas diante de possíveis vínculos com magistrados. A proposta ainda estabelece sanções, incluindo a exclusão da OAB para advogados que descumprirem as vedações.
9: Saúde.
15: É de autoria de Juarez Costa, do Republicanos de Mato Grosso, projeto que estabelece diretrizes para o atendimento pelo SUS de mulheres que passam pelo climatério e menopausa. A proposta prevê acompanhamento integral com atuação da atenção primária e acesso a diferentes tratamentos.
13: Juarez Costa ressalta que a matéria prevê também oferta de terapia hormonal pelo SUS quando houver indicação clínica. O deputado acredita que a medida pode reduzir desigualdades no atendimento e ampliar o acesso das mulheres aos cuidados necessários nessa fase da vida.
9: Habitação.
15: Aline Gurgel, do União do Amapá, requer a criação de uma comissão especial para analisar o projeto que trata do financiamento de imóveis urbanos durante situações de emergência sanitária. A proposta suspende as parcelas de financiamentos durante esse período.
13: O projeto também determina que não sejam cobrados juros ou multas durante a suspensão e amplia o prazo para financiamento do Minha Casa Minha Vida. Aline Gurgel lembra que a medida foi apresentada durante a pandemia de Covid-19 para reduzir o impacto da crise sobre as famílias.
9: Esporte.
15: Milton Vieira, do Republicanos de São Paulo, quer garantir imunidade tributária para entidades esportivas sem fins lucrativos. O deputado defende equiparar essas organizações às instituições de educação e assistência social, desde que cumpram os requisitos previstos em lei.
13: A proposta de Milton Vieira abrange entidades certificadas dos movimentos olímpico, paralímpico, clubístico e educacional. Para o deputado, a imunidade pode fortalecer projetos esportivos, ampliar a inclusão social e contribuir para a formação de atletas e cidadãos.
9: Ciência e tecnologia.
14: Rui Falcão, do PT de São Paulo, apresentou relatório favorável ao projeto que amplia o uso de recursos destinados à ciência e tecnologia para financiar iniciativas inovadoras. Ele recomenda aprovação por considerar que a proposta aproxima a pesquisa científica do setor produtivo.
13: Rui Falcão avalia que a medida pode fortalecer empresas de tecnologia e aumentar a competitividade brasileira. O parlamentar afirma que a parceria entre universidades, empresas e governo contribui para a transformação de pesquisas em produtos e serviços para a população.
9: Economia.
14: A Receita Federal anunciou na Câmara mudanças no programa de compras do exterior para evitar a entrada de produtos irregulares. A repórter Silvia Munhato tem mais informações.
16: Ainda este ano, a Receita Federal deve adotar um sistema que vai excluir do seu programa de compras no exterior o remessa conforme as plataformas de comércio internacional que permitirem a venda de produtos subfaturados, falsificados ou que apresentem outros tipos de ilegalidades. A fiscalização das encomendas será aprimorada ainda este ano com o uso de inteligência artificial para analisar o conteúdo dos pacotes. Um dos objetivos é evitar a fiscalização apenas quando a encomenda chega no país, porque a quantidade de remessas não para de crescer. Também será minimizado o problema de vazamento de dados dos destinatários, que acabam sendo alvo de golpes. O deputado Júlio Lopes, do PP do Rio de Janeiro, elogiou o trabalho da Receita e afirmou que é preciso tratar a pirataria de forma especializada em todos os órgãos públicos e citou o problema de sementes fabricadas em desacordo com a regulação nacional.
17: Os caminhões de sementes transgênica feitas fora das regras e fora das normas são aprisionados e não há conhecimento da Polícia Rodoviária Federal, nem da Polícia Federal, nem de órgão nenhum para fazer a apreensão da mercadoria. Então, esses têm sido liberados e são casos gravíssimos, porque essas sementes, quando feitas fora de norma, elas podem gerar pragas, gerar deformações nas colheitas brasileiras, enfim, no meio ambiente como um todo, né?
16: O deputado sugeriu ainda que a Receita cruze dados dos 47 milhões de CPFs que fazem compras no exterior com as suas rendas declaradas. Segundo ele, isso deverá revelar irregularidades. De acordo com a Receita Federal, as encomendas do exterior passaram de cerca de 30 milhões de pacotes em 2019 para mais de 200 milhões em 2023. Para este ano, é esperado uma arrecadação recorde com as encomendas, equivalente a 10% de todo o volume importado pelo país, ou 5 bilhões de reais. Da Rádio Câmara de Brasília, Silvia Munhato.
13: Carlos Chiodini, do MDB de Santa Catarina, defende a transferência para Brasília da sede do órgão responsável por regular e fiscalizar o mercado de valores mobiliários no Brasil. O projeto prevê que a mudança da Comissão de Valores Mobiliários seja feita de forma gradual, em até 4 anos.
14: Para Carlos Chiodini, a transferência aproxima a CVM de outros órgãos federais sediados em Brasília, facilitando a articulação entre as instituições. O projeto também assegura aos servidores da autarquia no Rio de Janeiro a opção de se transferir para Brasília ou de permanecer no estado.
13: Stefano Aguiar, do PSD de Minas Gerais, apoia a criação da Frente Parlamentar em defesa do mutualismo, sistema em que as pessoas se associam para compartilhar custos e oferecer proteção patrimonial umas às outras. A proposta, segundo o deputado, é uma alternativa aos seguros tradicionais.
14: A frente pretende reunir parlamentares, governo, empresas e entidades do setor para acompanhar a regulamentação da proteção patrimonial mutualista. Stefano Aguiar acredita que a iniciativa pode ampliar o acesso dos brasileiros a uma opção de proteção competitiva.
9: Comissões.
13: Comissão de Trabalho aprova relatório da subcomissão sobre o setor de estética. A repórter Maria Neves traz os detalhes da medida proposta.
18: A Comissão de Trabalho da Câmara aprovou o relatório final da subcomissão especial sobre o setor de estética, elaborado pela deputada Soraya Santos, do PL do Rio de Janeiro. Além de um projeto de lei que altera a regulamentação das atividades dos profissionais do setor, a relatora apresentou recomendações aos poderes executivo. Soraya Santos argumenta que as interpretações da legislação vêm dificultando o exercício dos profissionais profissionais de estética.
19: Estudante de faculdade de estética, migrando para outras carreiras, para biomedicina ou para medicina, passando dificuldades, por exemplo, com uma compra de insumos. Porque se eu não sou reconhecida, eu não posso comprar. É humilhante eu fazer um curso universitário regulamentado por um órgão público e eu ter que precisar de uma outra pessoa para assinar a compra do material que eu quero trabalhar. Para piorar, a Anvisa e as vigilâncias sanitárias não reconheciam a profissão quando a competência delas não é reconhecer. Quem reconhece profissão é a lei e o Congresso aprovou a profissão.
18: Como forma de solucionar interpretações divergentes, a relatora sugere inserir expressamente na lei que os esteticistas são profissionais da área de saúde para todos os efeitos legais. Outro problema detectado pela subcomissão, segundo Soraya Santos, foi a falta de um currículo nacional que padronize a formação de esteticistas e cosmetólogos. Por isso, ela sugere ao Ministério da Educação que elabore diretrizes curriculares específicas para todos os cursos da área, além de criar mecanismos de certificação técnica para profissionais já formados. A proposta também permite a atuação de profissionais formados em outras áreas da saúde, como esteticistas, desde que façam pós-graduação na área ou passem por exame de proficiência. Da Rádio Câmara de Brasília, Maria Neves.
9: Trabalho.
14: Nicolete, do PL de Roraima, apresentou projeto que permite a servidores públicos atuarem como microempreendedores individuais. A proposta condiciona a atividade à inexistência de conflito de interesses com as funções exercidas no serviço público.
13: Nicolete afirma que a proibição atual pode levar servidores que realizam atividades nas horas de folga à informalidade. Para ele, a mudança estimula a formalização de pequenos negócios e preserva o funcionamento do serviço público por meio de regras definidas por cada ente federativo.
9: Transportes.
14: Danley de Deus Interhols, do PSD do Rio Grande do Sul, pede a realização de uma audiência para discutir a concessão da BR-285 no trecho entre Passo Fundo e a região de Ijuí. A proposta prevê a participação de representantes do governo, de órgãos de transporte e de prefeitos.
13: Danley de Deus Interhols argumenta que a concessão pode acelerar investimentos como duplicação de trechos, construção de terceiras faixas e melhoria da sinalização. Ele afirma que as mudanças podem aumentar a segurança na rodovia e fortalecer a logística e a economia da região.
9: Desenvolvimento regional.
14: Júlio César, do PSD do Piauí, defende projeto que isenta permanentemente os consumidores que produzam a própria energia renovável de pagar pelo uso da rede de distribuição. O texto acaba com a cobrança gradual sobre a energia solar excedente devolvida ao sistema.
13: Júlio César entende que a medida corrige uma distorção que é a cobrança pela energia injetada na rede. Segundo o parlamentar, o objetivo é garantir segurança jurídica, democratizar o acesso à energia limpa e incentivar novos investimentos sem sobrecarregar o cidadão.
9: Agricultura.
14: O projeto de Paulo Teixeira, do PT de São Paulo, proíbe a exportação de animais vivos destinados ao abate ou à engorda. Ele explica que a medida busca reduzir o sofrimento dos animais durante transportes de longa distância e reforçar as políticas de proteção e bem-estar animal.
13: Segundo Paulo Teixeira, a proposta também pretende estimular o processamento da produção pecuária no país, contribuindo para a geração de empregos, renda e arrecadação. A proibição não se aplica a animais destinados à reprodução, pesquisa, melhoramento genético ou conservação de espécies.
9: Votação.
14: A Comissão de Desenvolvimento Econômico da Câmara aprovou dois projetos para reduzir o impacto ambiental no uso de plásticos. Uma das propostas prevê a diminuição gradativa dos microplásticos em cosméticos e produtos de higiene pessoal, como informa o repórter Luiz Cláudio Canuto.
20: Dois projetos sobre redução do impacto ambiental do uso de plásticos foram aprovados pela Comissão de Indústria e Comércio da Câmara dos Deputados. Um deles obriga a classificação dos plásticos usados em produtos produzidos no Brasil ou importados, e o outro projeto trata da redução de microplásticos em cosméticos e produtos de higiene pessoal. A proposta que trata da classificação dos plásticos trata também de reciclagem. O texto aprovado foi apresentado pelo relator, deputado Alexandre Lindenmayer, do PT do Rio Grande do Sul, e muda a Política Nacional de Resíduos Sólidos, com metas progressivas de reciclagem das embalagens. Pela versão aprovada, em até 5 anos, 10% das embalagens plásticas devem ser recicladas. O texto prevê ainda incentivos fiscais para indústrias que usem materiais com desempenho ambiental. A proposta foi inspirada em regulamento da União Europeia. Para o relator, Alexandre Lindenmayer, a regulação é necessária para evitar que o Brasil se torne um depósito de materiais banidos em outros países.
0: A poluição plástica não é apenas um problema visual ou ambiental, mas uma emergência de saúde pública. Estudos recentes têm confirmado a presença de polímeros em tecidos cardíacos humanos e na placenta, elevando o risco de doenças crônicas não transmissíveis, como doenças cardiovasculares.
20: O projeto ainda vai ser analisado pelas Comissões de Defesa do Consumidor e de Constituição e Justiça. Já o outro projeto aprovado, sobre redução gradual e eliminação total do uso de microplásticos em cosméticos e produtos de higiene pessoal, foi para a Comissão de Meio Ambiente. A Comissão de Indústria e Comércio seguiu o voto do relator, deputado Marcelo Queiroz, do PSDB do Rio de Janeiro. O texto considera microplásticos as partículas sólidas, sintéticas, insolúveis em água e não biodegradáveis, com dimensões inferiores a 5 milímetros, de origem petroquímica e colocadas intencionalmente em cosméticos e produtos de higiene pessoal com funções esfoliantes, abrasivas, de limpeza ou de alteração de textura. São ingredientes comuns em esfoliantes faciais e corporais, shampoos, cremes dentais e sabonetes. O relatório de Marcelo Queiroz foi lido pelo deputado Alexandre Lindenmayer.
0: Esses microplásticos tão presentes em produtos cosméticos ou de higiene pessoal com funções esfoliantes e abrasivas, por exemplo, ao serem utilizados e descartados, geram um significativo fator de poluição em águas superficiais com grande potencial de risco à saúde humana. Nestes casos, uma das soluções recomendadas é justamente a de que o poder público atue de forma a regulamentar ou mesmo proibir as atividades responsáveis por causar esse dano coletivo.
20: Pela proposta, o cronograma progressivo de redução a ser cumprido por fabricantes, importadores e formuladores é de 30% em até 3 anos, 60% em 5 anos, 90% em 7 anos e a eliminação total em 10 anos. O cronograma pode ser ajustado com justificativa técnica quando não houver insumo alternativo com o mesmo desempenho, risco à segurança do consumidor na substituição ou impactos ambientais adversos do insumo que substituiria. A proposta ainda vai ser analisada pelas Comissões de Meio Ambiente e de Constituição e Justiça. Da Rádio Câmara de Brasília, Luiz Cláudio Canuto.
9: Meio Ambiente.
13: Projeto de delegado Matheus Laiola, do União do Paraná, cria o programa local seguro para animais vítimas de maus tratos. A proposta prevê acolhimento imediato, atendimento veterinário e manutenção dos animais resgatados em ações policiais, fiscalizações ou decisões judiciais.
14: Delegado Matheus Laiola incluiu no texto que o responsável pelos maus tratos deverá arcar com as despesas de resgate e tratamento do animal. O projeto permite que hospitais e clínicas veterinárias, universidades e abrigos possam se credenciar para receber os animais resgatados.
13: A prevenção de maus tratos contra animais é o foco de projeto apresentado por Fábio Macedo, do Podemos do Maranhão. O texto inclui nos currículos escolares conteúdos sobre direitos dos animais, além de ações educativas voltadas ao respeito e à proteção da vida animal.
14: Fábio Macedo também propõe que adolescentes responsáveis por atos de violência contra animais cumpram serviços comunitários, de preferência em entidades de proteção e saúde animal. A proposta ainda institui o 4 de outubro como Dia Nacional da Proteção, Respeito e Empatia com os Animais.
13: Termina agora o Jornal Câmara dos Deputados, produzido pela Rádio Câmara, com trabalhos técnicos de Everson Urani e a apresentação de Márcio Aquiles Sardi e Val Monteiro. Boa noite.
14: Uma boa noite para você. A Voz do Brasil volta amanhã.
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Que o dia mais triste do teu futuro não seja pior que o mais feliz do teu passado. Que o teto nunca caia sobre ti e que os amigos debaixo dele nunca partam. Que sempre tenha as palavras cálidas em um anoitecer frio e uma lua cheia em uma noite escura. E que um caminho se abra sempre à sua porta. Que vivas 100 anos com um ano extra para arrepender-te. Que o Senhor te guarde em suas mãos e não aperte muito seus dedos. Que teus vizinhos te respeitem, que os problemas te abandonem, os anjos te protejam e o céu te acolha. E que a sorte das colinas celtas te abrace, que as bênçãos de São Patrício te contemplem, que os teus bolsos estejam pesados e o teu coração leve. Que a boa sorte te persiga e a cada dia e cada noite tenhas um muro contra o vento, um teto para a chuva, bebida junto ao fogo, risadas que consolem aqueles a quem amas. E que teu coração se preencha com tudo o que desejas. Que Deus esteja contigo e te abençoe. Que vejas os filhos dos teus filhos. Que o infortúnio te seja breve e que te deixe cheio de bênçãos. Que não conheças nada além da felicidade desse dia em diante. Que Deus te conceda muitos anos de vida. Com certeza, Ele sabe que a terra não tem anjos suficientes. E assim seja a cada ano, para sempre, para sempre.

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3: A riqueza maior havia um senhor muito rico que era dono de terras de valor incalculável. Vivia num palácio rodeado de servos e amigos. Era um homem bom e utilizava sua riqueza para atender a fome alheia, providenciar abrigo a quem precisasse, agasalho a quem pedisse. Costumava orar todos os dias e em suas preces agradecia sempre pelos bens que possuía, em especial aqueles que nem o tempo, nem a ferrugem e nem a traça destroem. Do lado oposto da aldeia vivia um camponês. Habitava uma gruta e para sobreviver plantava legumes e hortaliças que regularmente levava ao senhor do palácio a fim de vendê-las. Toda vez que se dirigia para as terras do homem rico, ia resmungando consigo mesmo sobre o que considerava uma grande injustiça, pois aquele homem tinha tanto, enquanto ele era tão pobre. Certo dia chegou a notícia aos portões do palácio, avisando que malfeitores estavam a caminho, provocando mortes e violência. Temendo que algo pudesse acontecer aos seus familiares, amigos e servidores, o senhor do palácio logo providenciou para que todos buscassem lugares seguros. Quando o último grupo se retirou, os desordeiros estavam muito perto das portas do palácio e o seu dono verificou que não havia sobrado nenhum cavalo para que pudesse fugir. Recordou-se do vendedor de hortaliças, das tantas vezes que o auxiliara e, apressado, buscou a gruta. Lá chegando, contou-lhe tudo e pediu abrigo. O agricultor viu ali a sua oportunidade dourada e ofereceu-se para repartir a sua gruta com o rico senhor, desde que aquele lhe doasse todos os seus bens. Sem pensar duas vezes, o rico lhe disse que tudo lhe pertencia desde então: terras, palácio, tesouros. O nobre senhor foi repousar, enquanto o camponês, impaciente por tomar posse do que era seu por direito, correu ao palácio, enquanto orava a Deus dizendo: "Nunca mais vou reclamar. Obrigado, meu Deus. Agora tenho tudo o que sempre quis." Os malfeitores chegaram, destruíram algumas peças, levaram outras e surraram, maltrataram e abandonaram o novo proprietário. Passados alguns dias, o nobre, que não parava de agradecer a Deus por ter salvado sua vida, dos seus amigos, parentes e familiares, com os quais logo iria se juntar, foi levar um cesto de verduras ao palácio. Que bom, pensou ao chegar. Os malfeitores quase não estragaram nada. O homem que me salvou a vida, recolhendo-me em seu teto, deve estar feliz com os tesouros que restaram. Percorrendo as galerias do palácio, começou a se mostrar preocupado. Poças de sangue marcavam um caminho. Acompanhando as marcas, ele chegou até o enorme salão de piso de mármore e colunas douradas. Lá estava o camponês, caído, semi-morto, sozinho. Estava cego e inválido. Apesar de toda a riqueza, não tivera ninguém que o levasse ao leito, que o tratasse e lhe aliviasse as dores do corpo e da alma. O homem nobre abraçou o corpo machucado, transformado em farrapo humano, e intimamente orou: "Obrigado, Senhor. Ainda sou mais rico por tudo que me destes. De todos os bens que a divindade nos proporciona, no caminho terreno, sem dúvida, a maior fortuna é a da vida, que possibilita o nosso aperfeiçoamento. Pense nisso, mas pense agora." Chegamos assim ao final de mais um Pense Nisso. 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
2: 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Exames práticos para tirar CNH em Mato Grosso vão ter novas regras. Testes em vias públicas e trânsito real.
3: A mudança estabelece um limite de até 3 minutos para estacionar o veículo e vale a partir de segunda-feira na Baixada Cuiabana.
2: Embargo do Bloco Europeu suspende entrada de carne bovina, suína e de outros produtos de origem animal do Brasil.
3: A medida preocupa pecuaristas do estado, que faturam mais de 2 bilhões de dólares com exportações até julho.
2: Comissão Parlamentar de Inquérito da Saúde na Assembleia vai investigar uma suposta empresa fantasma.
3: A suspeita é de que o grupo tenha recebido mais de 40 milhões de reais, com sede registrada em uma casa aqui na capital.
2: E ainda, projeto de lei em discussão na Assembleia que é proibir a venda de leite em pó reconstituído como líquido.
3: A proposta, que já passou em primeira votação, tem o objetivo principal de proteger os produtos de leite aqui do estado.
2: Estamos no ar, primeira página está só começando. Como a gente sempre gosta de dizer, enfim, ela chegou, a tão esperada sexta-feira. Um excelente dia para você, ouvinte. Na capital do estado, 26 graus a temperatura agora, com máxima que pode alcançar os 38 na parte da tarde. Eu sou Cleto Kipper e ao meu lado, Yasmin Oliveira, bom dia.
3: Muito bom dia, Cleto. Bom dia para você, ouvinte. Excelente manhã. Muito bom ter você por aqui. Vamos juntos até as 8 horas.
2: Bom, vamos falar um pouquinho mais sobre esse dia de hoje na história, esse 4 de setembro. Te lembra alguma coisa? Algum dia marcante na tua vida? Teu aniversário? Se sim, parabéns, tá? Hoje nós celebramos o Dia Nacional do Odontologista. Vale destacar que não é odontologista comum, tá? A data é uma homenagem aos especialistas em odontologia legal, peritos oficiais, marcando o nascimento do professor Dr. Luiz Lustosa da Silva, o pai da área no Brasil. Eles atuam desde a identificação, desde a identificação humana até a perícia criminal e forense.
3: Interessante, né? Odontolegista, não tá errado não. São aqueles profissionais, né, que trabalham ali com arcária dentária. Muito interessante o nome da profissão. Hoje, 4 de setembro, também relembra a promulgação da Lei Eusébio de Queiroz em 1850. Uma legislação marcante na história nacional que proibiu o tráfico internacional de escravizados para o Brasil, que mudou os rumos políticos e sociais do Império.
2: E embora a data oficial seja apenas o domingo, dia 6, já começamos a celebrar desde hoje o aniversário de Lambari do Oeste. Enviamos os nossos parabéns adiantados aos moradores desta querida cidade de Mato Grossense, que contribui tanto para o desenvolvimento do nosso estado. Uma sexta-feira de muita inspiração, boas energias. Vamos lá, primeira página então, tá só começando, tem muita informação até 8 horas da manhã.
3: Vamos saber como é que amanheceu o trânsito aqui na região metropolitana? Porque hoje, sexta-feira, não é uma sexta-feira comum, Cleto. Hoje é sexta, mas na segunda-feira é feriado, então...
2: Servidor público deve estar daquele jeito.
3: Vindo pra cá, senti já uma leve redução no trânsito, pelo menos no horário que eu vim. Não sei se foi só uma impressão, o nosso ouvinte que está aí do outro lado pode também nos mandar mensagem dizendo o que ele acha. Fabrício Baldini, bom dia para você. Conta para a gente como é que amanheceu o trânsito aqui na região metropolitana.
4: Oi Yasmin, bom dia para você, bom dia Cleto, enfim, sextou, ótimo dia para você, ouvinte, você que tá aí nos acompanhando. E olha Yasmin, eu também senti um trânsito mais tranquilo quando vim para cá, quando cheguei, né, para trabalhar hoje. E de fato, pelo que a gente tem visto e apurado aqui, o trânsito flui muito bem em Cuiabá e na região metropolitana. Na Avenida Miguel Sutil, por exemplo, o trânsito tá fluindo normalmente, sem registros de congestionamento, sobretudo ali na Trincheira dos Trabalhadores, que dá acesso ao complexo do Leblon. Na Avenida Fernando Correia, há pequenos pontos, né, mais próximos às escolas, onde os pais nesse horário já vão buscando, vão levando seus filhos, mas nada muito alarmante nesse momento. Ali na região do Morro da Luz, o movimento tende a começar a aumentar agora, com um volume maior de carros, para quem precisa acessar a Avenida Tenente Coronel Duarte. E na Avenida General Vale, na altura da Santa Casa, o trânsito também já começa a ficar um pouco mais pesado por conta do horário. E você, motorista, que está na Tenente Coronel Duarte, você também talvez encontre uns pontos de lentidão nos dois sentidos, especialmente no acesso à Avenida Generoso Ponce. Já na Avenida do CPA, o fluxo também é tranquilo nesse momento. Daqui a pouco eu volto com mais informações sobre o trânsito.
2: Muito bem, Fabrício, obrigado então por enquanto pelas informações. A gente tem ainda outros três recados que envolvem trânsito, principalmente para quem vai pegar estrada nesse feriado prolongado. O primeiro é de que a PRF começa hoje a Operação Independência, então vai ter reforço na fiscalização nas rodovias federais de Mato Grosso, trechos com pista simples, veículos de carga, eles têm que obedecer alguns horários, tá? Vai ter restrição no tráfego. Ainda hoje a gente detalha mais sobre isso. Nas rodovias estaduais, destaque para a MT-251, estrada para Chapada, que vai ser totalmente interditada no domingo durante 4 horas. Bloqueio realizado das 5h30 da manhã às 9h30 da manhã, entre os quilômetros 39 e 51. Durante esse período, não terá circulação de veículos. A interdição foi autorizada para realizar uma corrida de rua que deve reunir mais de 1.500 atletas. A medida afeta moradores, turistas, então a organização deve instalar sinalização e indicar rotas alternativas. Quem vai à Chapada no domingo deve se programar e, se possível, ir para a Chapada somente após as 9h30 da manhã.
3: E também tem um outro recado bem importante, porque a gente sabe que tem muitas pessoas da região norte do estado que, com esse feriado prolongado, acabam vindo aqui para a capital, muitas vezes até para pegar voos no aeroporto, ou para visitar parentes, passear aqui no fim de semana. E quem vem da região norte sempre passa por Rosário, porque é um trecho mais curto para chegar na capital. Então a gente já falou sobre isso aqui, mas é importante reforçar: a ponte sobre o rio Cuiabá, na MT-010. Aquela ponte que fica bem na saída de Rosário, para quem vem da região norte, seguindo aqui para a capital, ou para quem vai de Cuiabá para Rosário, é chegando em Rosário. Essa ponte foi interditada hoje, meia-noite. Ela deve ficar fechada por 10 dias. O bloqueio é total, então não tem como passar. A medida ela foi tomada para garantir segurança durante uma obra emergencial de reforço lá da estrutura. Segundo a Sinfra, o concreto que foi aplicado precisa de 10 dias para secar e ganhar resistência. Então, nesse período, para você que precisa passar por essa região, a passagem de veículos ela só poderia prejudicar esse serviço. Então, se você vier de Cuiabá, aliás, se você estiver indo, né, de Cuiabá a Rosário, a orientação é você passar pela MT-246, passando por Acorizal, e depois seguir pela BR-163. Os motoristas devem sair de casa com antecedência, né? Agora, se você está vindo da região norte do estado para chegar até Cuiabá, quando chegar ali, chegando para entrar em Rosário, na verdade, você não tem que entrar em Rosário, você tem que vir por Jangada e depois acessar a MT-246 até chegar à MT-010, tá? Essa é a orientação que foi passada pela Sinfra, então, para você que precisa passar por esse trecho.
2: Para fechar o assunto trânsito, a gente traz agora novas regras para tirar a CNH aqui no nosso estado. Essa regra ela já vai começar a valer a partir de segunda-feira, então precisa ficar atento. A principal mudança é para a categoria B de carros. Agora o candidato vai ter 3 minutos para concluir a manobra de estacionamento. A prova vai ser feita em etapa única, nas ruas, com trânsito real. O percurso terá duração de 5 minutos, sem contar o tempo do estacionamento. Depois que o candidato avisar que terminou a manobra, não poderá mais corrigir a posição do carro. O superintendente de habilitação do Detran, o Guilherme Rangel, ele explica então para a gente como vai funcionar.
5: É importante destacar que não houve mudança nos critérios técnicos de avaliação. A alteração é exclusivamente operacional. A manobra de estacionamento da categoria B passa a ser realizada ao final do percurso do exame prático, seguindo um procedimento a ser padronizado em todo o estado. O candidato terá até 3 minutos para concluir a manobra e poderá realizar os ajustes necessários enquanto não declarar que finalizou o estacionamento. Cada categoria continua obedecendo ao procedimento específico definido pelo Manual Brasileiro de Exame de Direção Veicular. Categoria A, exame em circuito fechado. Categoria B, percurso em via pública com estacionamento ao final. Categorias C, D e E, etapa de baliza e percurso em via pública.
2: Muito bem.
3: Estávamos aqui pensando e refletindo sobre isso, porque depois que a gente tira a carteira de habilitação, é o terror de muita gente fazer a baliza no dia a dia aqui, nas ruas, né?
2: Uma com pista trânsito. Controlada.
3: É, exatamente.
2: E então, agora?
3: Quando você sai pra rua pra fazer a baliza, tem muita gente que fica em pânico. Tem gente que, inclusive, dirige anos e não sabe fazer bem uma baliza, Cleto. Agora imagina você, já tá nervoso ali pra fazer a sua CNH e ainda tem que fazer a prova numa situação real. Mas também isso prepara melhor o motorista.
2: Ó, uma outra mudança é no papel do preposto, o agente que acompanha o candidato no veículo. Ele vai dar a instrução, observar, registrar a ocorrência, mas não vai mais decidir a aprovação. Essa decisão vai ficar com uma comissão de 3 servidores do DETRAN. Para as categorias C, D e E, prova continua em 2 etapas. Baliza e percurso na rua, manobra de garagem terá limite de 6 minutos. Segundo o DETRAN, a implementação será por etapas, começando na Baixada Cuiabana, então, a partir de segunda. Porém, será somente a partir do dia 13 que será implantado de forma estadual. Então, recado importante, mudança na hora de tirar a CNH aqui no estado.
3: Vamos para Sorriso agora, falar com a nossa equipe para saber sobre um caso. A Polícia Civil prendeu 7 pessoas investigadas por um esquema de falsos consórcios. Isso lá em Sinop e Sorriso. Operação Carta Contemplada, essa é a segunda fase da operação. Ela investiga golpes que teriam feito mais de 50 vítimas. A Beatriz Schaeffer tem as informações para a gente. Bom dia.
6: Bom dia, Yasmin. Bom dia, Cleto. A todos os nossos ouvintes. Isso mesmo. A Polícia Civil de Mato Grosso deflagrou ontem a Operação Carta Contemplada 2, que investiga um esquema de falsos consórcios e já teria feito mais de 50 vítimas, tanto aqui em Sorriso quanto em Sinop. Ao todo, foram cumpridos 7 mandados de prisão e 11 de busca e apreensão, além de bloqueio de contas bancárias, veículos, sites e redes sociais ligadas a empresas investigadas. A delegacia aqui de Sorriso deu apoio à equipe durante o cumprimento das ordens judiciais aqui no município. Segundo as investigações, esse grupo atuava desde 2022 e atraía clientes praticamente pelas redes sociais, oferecendo uma suposta liberação de crédito para compra de imóveis. As vítimas pagavam uma entrada e recebiam a promessa de que o dinheiro seria liberado em até 120 dias. Depois do prazo, porém, descobriam que haviam contratado cartas de crédito em condições diferentes das apresentadas inicialmente e que o crédito prometido não seria disponibilizado. A operação precisou ser antecipada depois que os investigadores descobriram que um casal apontado como líder do esquema havia comprado passagens para deixar o país. Os dois foram presos no aeroporto de Sinop antes do embarque. No fim da ação, todos os alvos dos mandatos de prisão foram localizados e presos. A Polícia Civil continua investigando para identificar a participação de cada envolvido, rastrear os valores movimentados e também verificar a existência de mais vítimas nos dois municípios. Com essas informações, eu me despeço desejando uma ótima sexta-feira a todos.
2: Muito obrigado, Beatriz Schaeffer. Intervalo com a mensagem do Alex, que acaba de chegar para a gente. E na volta, vamos falar sobre previsão do tempo para o nosso estado.
7: Bom dia. Olha só que notícia boa aqui. Uma chuvinha caindo aqui logo após a Salgadeira, sentido Chapada Cuiabá, na estrada da Chapada. Trouxe um pouquinho de alívio aqui para fauna e para flora aqui. E também para nós que passamos por aqui. A sexta-feira com um pouquinho mais de umidade por aqui, graças a Deus. Um abraço, um excelente final de semana para todos.

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0: E estamos de volta. Bom dia para você que tá ligando o rádio agora. Uma excelente sexta-feira para você, tá bom? De volta para atualizar o tempo, então, na capital do estado, nesse momento subiu um grau, hein? 27 graus já a temperatura, com máxima hoje de 38 graus na parte da tarde. Nós temos aqui a informação de que ontem Cuiabá registrou 39 graus, quase 40 graus ontem, a temperatura máxima. A cidade mais quente de Mato Grosso ontem foi Nova Chavantina, também com 39. A cidade do Amazonas, do interior do Amazonas, que foi a cidade mais quente do Brasil ontem, com 42 graus. Bom, mas o calorão, ele vai dar uma trégua, viu, gente? Porque uma grande frente fria vai mudar o tempo aqui em Mato Grosso durante o fim de semana prolongado, feriado prolongado de 7 de setembro. A partir de domingo, 6 de setembro, a chuva deve aparecer já na madrugada e pela manhã em boa parte do nosso estado. À tarde e à noite, as pancadas continuam, podem vir acompanhadas de raios. Na segunda, que é feriado, a entrada de ventos frios de origem polar, essa entrada vai aliviar bastante o calor dos últimos dias. As chuvas devem se concentrar, principalmente no norte e no leste do nosso estado. A previsão, então, é de temperaturas mais amenas no fim de semana aqui em Mato Grosso. Só deixa eu tentar aqui encontrar o volume de chuva. Hoje não tem previsão de chuva, né? Para os próximos dias, temos aqui domingo, ó, 21 milímetros. Essa é a previsão para domingo aqui na capital. Então, mudança no tempo para o fim de semana na capital, mas também em outras cidades do nosso estado. Yasmin.
1: Muito bacana. E nosso ouvinte dizendo aqui, né, que já tem uma chuvinha ali na região de Chapada dos Guimarães, uma região com muita mata, né? Então, bem provável que isso também tenha contribuído. Vamos agora para Rondonópolis, vou falar com Alex Bettinardi, porque por lá tem uma iniciativa que pretende levar serviços do PROCON para mais perto dos consumidores. Alex, bom dia, bem-vindo. Conta pra gente, que iniciativa é essa?
2: Olá, bom dia, Yasmin, Cleto e a todos que nos acompanham. O PROCON itinerante vai levar atendimento e orientação sobre os direitos do consumidor para diferentes regiões de Rondonópolis. A proposta é facilitar o acesso aos serviços, levando o atendimento para os bairros, distritos, comunidades. As ações também poderão acontecer em escolas, associações de moradores, centros comunitários e unidades públicas. Além de orientar os consumidores, o programa prevê atendimento direto e tentativas de resolver conflitos de forma administrativa. Também estão previstas ações de educação para o consumidor responsável. A lei que criou o programa já está em vigor. Agora, a prefeitura precisa regulamentar o funcionamento, considerando o orçamento e a estrutura disponível. Enquanto isso, quem precisar de atendimento pode procurar diretamente a agência do PROCON. Volto com vocês no estúdio.
1: Muito obrigada, Alex, pelas informações. Bom, ainda falando sobre Rondonópolis, para você que está aí na região ouvindo a gente, olha, tem uma dica. A Secretaria Adjunta de Cultura de Rondonópolis está com a exposição a Patrimônio Material e Imaterial da Arquitetura à Música, no Museu Rosa Baroro, aberto ao público até 25 de novembro. Contrapondo o antigo e o contemporâneo, o abstrato e o concreto, o acervo exibido reflete a materialidade e a imaterialidade das tradições deixadas, também dos costumes, valores e crenças de outro tempo, né? Daqueles que vêm sendo construídos no dia a dia. Nós conversamos com Carlos Henrique Ramos Silvério, ele é gerente da divisão de patrimônio, museu e comunidades tradicionais lá de Rondonópolis, e ele contou pra gente um pouquinho mais sobre essa exposição.
3: A gente tenta abordar nela o conceito de patrimônio sendo tanto a parte material quanto imaterial. Mas o que isso significa? O patrimônio, ele é tudo aquilo que a humanidade produz enquanto cultura, né? E pode produzir tanto fisicamente, no caso, o material, sendo o patrimônio arquitetônico, sendo os objetos, e o imaterial, que pode ser uma música, uma dança, um saber. Então é tudo aquilo que é cultura, é tudo aquilo que faz parte da identidade de um povo, e esse é o patrimônio. E é isso que a gente busca trazer aqui no museu, né? Mostrar para a população, mostrar para as crianças a diversidade do patrimônio, não só aqui de Rondonópolis, como o carro de boi que está aqui em exposição, né? Do Mato Grosso, como a viola de coxo, ou até mesmo nacional, que a gente também tem aqui uma área dedicada para a capoeira. O nosso intuito com a exposição é, de novo, trazer o pessoal aqui, trazer o público, trazer as escolas para terem esse contato, para ter essa educação patrimonial.
0: A exposição está localizada em frente à Praça Brasil, no centro de Rondonópolis, horário de visitação de segunda a sexta, das 8 da manhã às 6 horas da noite. A gente muda de assunto porque a primeira Câmara Criminal do Tribunal de Justiça negou um pedido de habeas corpus que buscava o trancamento da ação penal da Operação Mesa Vazia. Essa operação investiga suposto desvio de 13 mil cestas básicas destinadas à assistência social em Barra do Garças. Lucas Iglesias, bom dia para você.
4: Olá, bom dia a todos. A decisão foi tomada por unanimidade. Os magistrados acompanharam o voto do relator, juiz convocado Eduardo Calmon de Almeida César. No recurso, um dos investigados alegava que a denúncia apresentava falhas e que não haveria justa causa para o prosseguimento da ação. No entanto, o relator entendeu que a denúncia não é genérica e que apresenta informações detalhadas sobre os fatos apurados. A Operação Mesa Vazia foi deflagrada pela Polícia Civil em julho de 2026 e investiga um suposto esquema de desvio de cestas básicas e kits de higiene que seriam destinados a famílias em situação de vulnerabilidade social. Entre os alvos das investigações estão 5 vereadores de Barra do Garças e outras pessoas suspeitas de participação no esquema. As apurações continuam e eu volto com vocês no estúdio aí em Cuiabá. Excelente final de semana a todos.
0: Para nós, Lucas Iglesias, obrigado, viu, pelas suas informações. Ontem a gente trouxe informação aqui na coluna do Gustavo de Oliveira sobre aquela suspensão, né, da exportação de carne para o bloco europeu. E a gente continua nesse assunto hoje, Yasmin.
1: Isso mesmo, porque é importante a gente falar sobre essa medida, como ela impacta aqui o Brasil e também Mato Grosso. Com essa suspensão temporária, a entrada da carne bovina, suína e de frango, além de mel, pescados e ovos, está suspensa, né, nesses 27 países do bloco da União Europeia. Em Mato Grosso, o mercado europeu representa uma parcela pequena das exportações, mas paga mais pela carne do estado do que por esses outros produtos. A decisão ela foi anunciada em maio por causa de questionamentos sobre o controle do uso de antimicrobianos na pecuária. O presidente da Associação Brasileira de Proteína Animal, Ricardo Santin, ele disse que o Brasil cumpre as exigências e exporta para a Europa há cerca de 20 anos.
5: Que o Brasil sempre cumpriu o requisito europeu de segregar os antimicrobianos como promotores de crescimento. A gente nunca usa para exportar para a Europa antimicrobianos como promotores de crescimento e isso já está realizado.
1: Tá aí a fala então do presidente da Associação Brasileira de Proteína Animal, Ricardo Santin. De janeiro a julho, Mato Grosso exportou 457 mil toneladas de carne bovina e faturou cerca de 2 bilhões e 800 milhões de dólares. Para a União Europeia, foram cerca de 22 mil toneladas, com preço médio de quase 9 mil dólares por tonelada, cerca de 45% a mais do que o valor pago pela China. Segundo Clayton Gower, da Famato, a perda desse mercado, ele preocupa os produtores.
6: O primeiro ponto é a perda de mercado importante. Não é o maior mercado do estado de Mato Grosso, mas é um mercado que representa 3,4%. O Brasil tem feito trabalho com a Coreia do Sul para realmente conseguir abrir esse mercado importante que remunera da mesma magnitude que nós temos no mercado europeu, mas é um processo contínuo que precisa ser trabalhado, é um trabalho mais árduo, que realmente vai demorar um pouco mais de tempo para se recolocar esse produto no mercado consumidor internacional. O produtor já tem feito sua parte, tem um movimento importante e passa principalmente, na realidade, pela aceitação da documentação, que depende da cadeia como um todo e principalmente do governo em conseguir garantir e comprovar isso no mercado e que o mercado europeu aceite essas comprovações.
0: Uma missão técnica da União Europeia também auditou as cadeias de frango e mel. O resultado ainda vai ser analisado, pode levar 2 meses. O presidente da Associação Brasileira de Proteína Animal, Ricardo Santin, afirma que, por enquanto, o embargo ele não afeta o setor.
5: Nessa missão, então, vai ver que as plantas, de fato, já fazem isso e que o governo agora, depois do 1º de julho, instalou uma camada a mais de fiscalização. O que eles viram aqui é que a gente cumpre as regras europeias e que o governo agora fiscaliza com uma camada a mais, com um reforço de fiscalização, como foi combinado com eles.
0: As empresas habilitadas a exportar para a Europa já aderiram a um protocolo de controle de antimicrobianos. O objetivo é atender às exigências e retomar as exportações. E a gente tem aqui uma outra informação antes do intervalo, rapidamente, que o INDEA vai leiloar 38 lotes de bens que não são mais úteis para o órgão. Os lances começam 9 horas da manhã do dia 14. Tem de tudo um pouco, tá? Cadeiras, mesas, armários, eletrodomésticos e até barcos. Lances iniciais de R$500. E para quem está de olho em carro, tem algumas opções interessantes também. Disputa é pela internet, pelo site do leiloeiro responsável. Para participar, tem que fazer um cadastro, enviar os lances dentro do prazo. Mais informações no nosso portal, ou primeira página.
1: Hora do intervalo, daqui a pouco você da região de Sorriso, Rondonópolis e Cáceres, você fica agora com o seu jornal local. E para você da região metropolitana, a gente segue por aqui já já falando sobre propaganda eleitoral dentro dos carros de aplicativo. Pode ou não pode? A gente conta para você já já.

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0: Olá, bom dia para você que acompanha a nossa programação aqui na 101. Sexta-feira, dia 4 de setembro de 2026. Primeira página está no ar. Agora são 7h03, hora de notícias no seu rádio. Excelente sexta-feira para você. Elka, bom dia, tudo bem?
1: Bom dia, Alex. Bom dia a todos os nossos ouvintes. Sexta-feira começando, aquele pezinho no fim de semana. Tenho certeza que muita gente deve estar animado, porque é aquele fim de semana especial que vem ali com um feriadinho prolongado. Segunda-feira, dia 7 de setembro, é feriado, muita gente vai emendar. E aí, você, nosso ouvinte, que você está preparando para esse fim de semana prolongado? Vai viajar com a família? Vai curtir em casa? Vai curtir aqui na nossa região? Nosso WhatsApp já está aberto para você mandar, interagir aqui com a gente. Manda para cá sua mensagem, conta o que você vai fazer no fim de semana e no feriado. 996-63-2522. Para você que está pensando em viajar, já já vamos trazer informações de como vai ficar a fiscalização no trânsito das rodovias. E também tem a nossa previsão do tempo, porque já adianto que tem a passagem de uma frente fria aqui no nosso estado. Nesse momento faz 25 graus em Rondonópolis. Dia hoje ainda deve ser bem quente, já já vamos trazer todos os detalhes. Obrigada pela sua companhia, para você que está pegando carona com a gente aqui na 101. Primeira página começando até as 8 horas da manhã, muitas notícias aqui da nossa região. Vamos saber os destaques do jornal de hoje?
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0: As mortes no trânsito reduziram em Rondonópolis, segundo os dados do Sinesp. A cidade registrou uma redução de 20% nos 7 primeiros meses de 2026.
1: Um aluno de uma escola municipal de Rondonópolis leva uma faca para a unidade escolar após uma briga durante uma partida de futebol.
0: Hoje começa a 23ª edição do Liquida Aqui em Rondonópolis. A ação promocional é a maior da região sul e promete movimentar o varejo da cidade.
1: O aplicativo Pardal da Justiça Eleitoral já recebeu 121 denúncias de irregularidades na campanha em Mato Grosso. Isso desde o dia 16 de agosto. E a maior parte dos casos envolve propaganda eleitoral irregular na internet.
0: Vamos falar também sobre reforma agrária. O INCRA abre inscrições para a seleção para 100 vagas destinadas às famílias interessadas em ingressar no assentamento Bom Juí, em Diamantino. Tudo isso e muito mais a partir de agora no Primeira Página, que já está no ar.
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0: 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Vamos lá, começando Primeira Página de hoje, excelente dia para você. É, a gente tem uma notícia aqui, sabe aquela notícia, Elco, que a gente até não gostaria de dar, né? Fala um pouco de violência, mas vamos lá, isso serve até de alerta para os pais. Um aluno levou uma faca para uma escola de Rondonópolis após uma briga durante uma partida de futebol. O caso aconteceu numa escola aqui da cidade, que fica no bairro João de Barro. A briga entre dois estudantes aconteceu no intervalo do dia anterior e terminou em agressões físicas na manhã do dia seguinte. A direção foi avisada de que um aluno havia voltado com a faca dentro da mochila. A direção da escola rapidamente chamou o estudante e encontrou de fato essa faca. A mãe foi comunicada, o conselho tutelar foi acionado, polícia militar também. Segundo o registro policial, o estudante não tinha passagens anteriores, registros, nada disso. O conselho tutelar vai acompanhar esse caso. A orientação para as famílias de alunos, sempre comunicar a escola de qualquer ameaça ou situação de risco. Nesse caso aí, né, agiram rapidamente aí, tem que conversar. Nesse momento é o diálogo, colocar os adolescentes, crianças, né, frente a frente, trocar uma ideia e, claro, os pais sempre nesse apoio, toda a família, local de escola, na escola para estudar.
1: Com certeza. Você falou uma questão muito importante, Alex, que é essa questão dos pais sempre estarem de olho nos filhos, sempre dar aquela olhadinha na mochila para saber o que a criança, o adolescente está levando para a escola, né? Para não levar nada ali escondido. Esse não é o primeiro caso que acontece em Rondonópolis, infelizmente. Sei também que na correria do dia a dia, os pais às vezes precisam trabalhar ali, né? Não dá muito tempo de ficar conversando, orientando, mas isso é fundamental para que as nossas crianças e adolescentes estejam em segurança. 7h08, a gente segue com notícias do setor policial, porque quase 1000 cigarros eletrônicos foram apreendidos na madrugada de hoje, em uma ação conjunta da PRF e também da Força Tática da Polícia Militar aqui em Rondonópolis. Ao todo foram encontrados 990 cigarros eletrônicos e uma caneta emagrecedora, todos de origem estrangeira. Essa abordagem, ela foi feita ali na BR-163. Os dois ocupantes do veículo contaram aos policiais que a mercadoria havia sido trazida do Paraguai. Segundo a PRF, um homem que trabalha como motorista de aplicativo teria sido contratado para buscar um passageiro em Sonora, no Mato Grosso do Sul. Ainda conforme a polícia, esse passageiro pegou a mercadoria em Campo Grande e estava trazendo a carga aqui para Rondonópolis. Os dois foram presos, levados para a delegacia da Polícia Federal. E um detalhe que chama atenção, segundo a PRF, esse passageiro já tinha sido flagrado duas vezes, em julho e agosto, pelo mesmo crime de contrabando. E agora, mais uma vez no mês de setembro, caindo de novo com quase 1000 cigarros eletrônicos.
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0: A Polícia Rodoviária Federal iniciou nesta sexta-feira a Operação Independência 2026 em Mato Grosso. Até segunda-feira, dia 7, haverá reforço na fiscalização, no policiamento das rodovias federais, com foco na prevenção de acidentes e na segurança viária durante um feriado prolongado. As equipes da PRF estarão em pontos estratégicos das BRs, usando etilômetros, radares móveis, monitoramento em tempo real. As ações priorizam o combate à conduta de risco, como embriaguez ao volante, ultrapassagens proibidas e excesso de velocidade. O chefe da PRF em Rondonópolis, Aldinei Rocha, falou sobre a operação.
3: A PRF estará intensificando a fiscalização porque há previsão de um aumento considerável no fluxo de veículos, que já é muito intenso nessa região. Então terá reforço no policiamento nos trechos onde há maior probabilidade de incidência de qualquer sinistro de trânsito e também aumento nas fiscalizações nas nossas unidades. Portanto, todas as bases da PRF terão incremento na fiscalização nesse período.
0: Fique atento, viu? Haverá ainda restrição no tráfego de veículos de carga com autorização especial em rodovias de pista simples. A proibição vale para hoje, das 16h até as 22h. No sábado, das 6h ao meio-dia e na segunda, das 16h até as 22h. Em rodovias duplicadas, o trânsito segue normal. A Polícia Rodoviária Federal orienta os motoristas a fazer a revisão preventiva no veículo antes de pegar a estrada, respeitar os limites de velocidade, manter uma distância segura, usar o cinto de segurança, cadeirinha para as crianças de acordo com a idade e não dirigir após consumir bebida alcoólica. Caso de emergência, tem o telefone da PRF, vou te passar. É 191.
1: E olha, Alex, a Polícia Rodoviária Federal sempre fala que entre as principais ocorrências estão ali ultrapassagem proibida, pessoal que não usa cinto de segurança e também o celular. O celular tem sido motivo aí de muitos acidentes e não só nas rodovias, né? Dentro da cidade, a gente que dirige, direto vê, é motociclista com o celular na mão, a pessoa tá ali dirigindo, mandando um áudio, será que não dá para esperar? E aí muita gente acha que parou ali no sinal vermelho, tá tudo bem. Eu posso pegar o celular, posso mandar uma mensagem.
0: É aquele momento que está parado no vermelho, eu vou mandar mensagem, responder as mensagens.
1: Pois é, já aproveita ali, né?
0: E não pode.
1: Não pode. Muita gente acredita que como o carro está parado ali no semáforo vermelho, é permitido pegar no celular rapidamente para responder aquela mensagem, fazer uma ligação ou até mesmo dar uma conferida nas redes sociais. Só que mesmo com o veículo parado, o motorista ainda está no trânsito e precisa seguir.

0: manusear o aparelho. Portanto, responder uma mensagem, acessar rede social ou ainda fazer uma ligação segurando o celular no sinal vermelho pode gerar uma autuação. Então, a orientação é, se você precisar utilizar o celular, pare em um local permitido, seguro, e aí sim utilize o aparelho.
1: Legal, muito importante essa dica aí. Por falar em trânsito, tem interdições previstas para hoje em Rondonópolis, Rua 1, entre a Rua Rio Branco, Avenida Inconfidência, na região do bairro Vila Rica. Segundo trecho, tem interdições também na Rua Rio Branco, entre as rotatórias da Avenida Contorno Norte e da Avenida Contorno Sul, também na região do bairro Vila Rica, Padre Lothar. Os bloqueios são das 6 da manhã, então já começou, e vai até as 10 da noite. Estão sendo feitas obras de melhoria no asfalto por lá. Para você, motorista, vai passar na região do Vila Rica, Padre Lothar, fique atento a esses trechos, bastante atenção no trânsito também.
2: E a gente sabe, Alex, que nesse último ano Rondonópolis recebeu aí várias mudanças, né, no trânsito aqui da nossa cidade. Teve a implantação das lombadas eletrônicas, radares e também uma melhoria na sinalização. E com isso, a cidade reduziu em 20% as mortes no trânsito nos primeiros 7 meses de 2026. Foram 28 vítimas fatais entre janeiro e julho, contra 35 no mesmo período de 2025. Entre as cidades de Mato Grosso com mais de 200 mil habitantes, Rondonópolis teve o menor número de mortes no período. Janeiro foi o mês mais letal, com 10 vítimas. Já fevereiro foi registrada uma morte. Os dados são do Sinesp, o sistema do Ministério da Justiça e Segurança Pública. Mesmo com essa queda em Rondonópolis, Mato Grosso registrou um aumento de 14% nas mortes no estado. Foram 646 vítimas em todo Mato Grosso, uma média de quase 3 mortes por dia no trânsito. Para motoristas, motociclistas e pedestres, a orientação é sempre redobrar a atenção, respeitar os limites de velocidade e também a sinalização, para a gente ter então um trânsito mais seguro.
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1: Hora de saber como é que fica o tempo para esse fim de semana. Imagens que a gente estava olhando até agora, Elka. Que céu aberto para hoje, hein? E olha que estão dizendo que tem previsão de chuva. Será que vai chover nos próximos dias? Tomara que sim, mas para hoje deve ter muito calor em Rondonópolis. Máxima chegando aos 39 graus. Não tem previsão de chuva por enquanto. Sábado, tempo começa com mudanças. Olha só, para sábado então amanhã já cai um pouco a temperatura, máxima de 35 graus, podendo chover cerca de 3 milímetros. Eita, pouco, hein? Já no domingo tem passagem de uma frente fria por aqui, o dia deve ser mais agradável, ter muitas pancadas de chuva também, máxima deve passar ali, não deve chegar aos 27 graus. Então vai mudar o tempo, hein? Previsão de 15 milímetros de chuva para domingo, vamos torcer para que ela realmente apareça dessa vez na nossa cidade, na região, para acalmar essa poeira, esse calorão que tá por aqui.
2: É o que a gente tava falando, né, Alex? Tem muita gente programando aí o fim de semana que vai emendar com o feriado, então, ó, pra você que tava pensando naquela cachoeira no domingo, já fica ligado porque vai ter mudança no tempo. Olha só a diferença de hoje, 39 graus de máxima, pra domingo, máxima de 27, é bastante diferença, né, pra esses últimos dias agora.
1: Continuar olhando pro céu aí pra ver a chegada dessas nuvens, tomara, vai ser um evento.
2: Tomara que venha essa chuva mesmo pra dar uma amenizada nesse calorão. 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
1: Valeu, Yara. Muito obrigado pelas informações. Olha só, então o centro vai estar bem movimentado para os próximos dias. Aproveite então aí para você que quer dar uma melhorada na casa, comprar uma geladeira, um jogo de panela. O que mais, Elka? O que a gente pode aproveitar para esse momento?
2: Eu que tá faltando acho em casa? Que um ar-condicionado.
1: Vai muito bem.
2: Um ventilador ali também para dar aquele grau, né? Ajuda
1: você
2: bastante.
1: Que vai aproveitar o Caveiras Motofestival aí, já aproveita para trocar a roupa.
2: Aquela roupa nova, né? No
1: e
2: modo
1: assim
2: de rock. Bom demais.
1: Vou fazer intervalo rapidinho, 7h19. A gente já volta com mais informações da primeira página para vocês.

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2: O PIB do Brasil cresceu 0,5% no segundo trimestre de 2026, na comparação com os três meses anteriores, e garantiu ao país a quinta maior alta entre 50 economias que já divulgaram os dados. O resultado ficou acima da média mundial de 0,2% e também superou Estados Unidos e China. Com PIB de 2,64 trilhões de dólares, o Brasil é hoje a décima maior economia do mundo e a projeção é que chegue à nona posição em 2027. No mercado financeiro, o dólar caiu 0,0% e ficou em R$ 5,10. O euro teve crescimento de 0,27% e é vendido a R$ 5,93. E o Ibovespa caiu 0,01%.
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2: Sete horas 23 minutos, primeira página de volta, uma excelente sexta-feira para você, começando o fim de semana. Mandar um grande abraço, Alex, lá para dona Eusana, que está acompanhando a gente aqui na 101. Ela mandou uma foto tão bonita de um céu bem azul, dizendo para a gente que está na fazenda e que está tudo muito seco. Tá seco e calor demais, né, dona Eusana? Mas, como a gente disse ali na previsão do tempo, tem a expectativa que o tempo mude no fim de semana, que a temperatura baixe um pouco e que venha chuva aqui para nossa região. Dona Eusana, ainda, Alex, comentou um outro assunto que nós falamos agora há pouco também a respeito, né, dos pais que precisam ter esse olhar para mandar as crianças, os adolescentes para a escola, né, para que eles não se envolvam em nenhuma confusão, principalmente quando é algo muito sério. Dona Neuzana comentou o seguinte: se fosse na minha época, meu pai alinhava meu chakra e farmava minha aura na chinelada. que é isso, hein, Dona Neuzana?
4: Não, não dá. Eu imagino, ela tava falando da questão do aluno levar uma faca para dentro da sala.
2: Isso.
4: Não, gente, para com
2: não
4: isso.
2: Não dá, né? Não dá. Outros tempos também, mas a gente
4: leva
2: tem
4: um caderno
2: seguir.
4: A mais, um livro,
2: isso,
4: um dicionário.
2: Uma maçã para professora,
4: né?
2: Uma fruta para o amiguinho, mais faca, essas coisas.
4: Uma bala daquela de bilhetinho para colega, lembra
2: exatamente,
4: daquela bala?
2: Exatamente.
4: De cereja. Né? Faz coisa boa.
2: É, coisa boa. A gente tem que viver bem, em harmonia,
4: para
2: né?
4: Para com isso, nada de violência, gente. Vamos parar com isso.
2: Dona Neuzana, obrigada, viu, pela sua participação.
4: Seu Domingos, esposa da Dona Neuzana também, bom dia pro senhor, tudo bem por aí?
2: Bom dia, pessoal, bom fim de semana. E a gente segue por aqui com mais notícias até as 8 horas da manhã. A Prefeitura de Rondonópolis passa a oferecer o atendimento setorizado para contadores, advogados e empresas de grande porte. A medida busca agilizar o atendimento de demandas complexas, sem prejudicar os demais contribuintes, que terão espera reduzida. O serviço exige cadastro prévio no portal oficial do município e agendamento pelo site. Nesta fase, o atendimento será exclusivamente presencial, com dias e horários informados no agendamento. Essa iniciativa integra as ações de modernização dos serviços públicos aqui de Rondonópolis.
4: Em Jaciara, uma associação está fortalecendo o trabalho das mulheres no meio rural e ajudado a garantir um mercado para a agricultura familiar. Olha que legal. Hoje, a rede atua em 10 municípios da região do Vale de São Lourenço. Aumenta a renda das produtoras e também abastece as escolas da região.
5: Há 9 anos, Dona Cleonice de Jesus Santana vive no Núcleo 27, no Vale do São Lourenço, município de Jaciara. Mas a ligação dela com o campo começou muito antes. Criada na roça, aprendeu desde cedo que o dia começa antes mesmo do sol nascer.
6: 4:30, 5 horas da manhã, eu já levanto e daí já vou organizar um banho, café da manhã, e daí já sai para fora. Aí a gente já sai, faz a colheita, organiza, colhe aqui, colhe ali. E daí a gente vai para lá, lava, organiza, põe nos capa-fardo e daí 6:30, 7 horas, a gente já pega o caminho da cidade para fazer a entrega.
5: As entregas que Dona Cleonice faz logo nas primeiras horas da manhã levam alimentos produzidos na propriedade para a merenda das escolas do município. Há 2 anos, ela passou a fazer parte do Removale, rede de mulheres rurais do Vale do São Lourenço, e desde então encontrou um mercado garantido para parte da produção. Além da segurança para comercializar o que cultiva, a agricultora também viu a renda da família aumentar.
6: Às vezes eu entrego 300 na semana, 400, 800, aí é final do mês eu recebo aquele valor. Chega a receber 2.000, 1.700 por final de mês, né?
5: O que mudou a realidade de Dona Cleonice também transformou a rotina da Dona Maria Tereza. Agricultora há 20 anos, ela faz parte da Removale desde a criação da associação e hoje também destina parte da produção para a merenda escolar.
7: Era mais difícil. Removale ajudou bastante.
8: Em algum momento a senhora pensou em desistir? Achou que era muito difícil?
7: Não.
8: Nunca?
7: Nunca. Sempre lutando.
5: A união entre essas agricultoras foi o primeiro passo para transformar dificuldades individuais em conquistas coletivas. E foi assim que surgiu a associação. Eliana Borlini é a presidente da Removale.
9: Então, a Removale, ela nasceu de um sonho, de uma vontade, você entendeu? De dar continuidade aos trabalhos que estavam sendo feitos pelos parceiros. Então, a gente tinha esse grupo de mulheres que iniciaram os projetos, que sentiram aquela alegria, aquela felicidade de poder desenvolver algo com suas mãos. Hoje, dentro já do projeto de entrega da merenda escolar, né, você vê a alegria, a gente coloca nos grupos, a gente tem as datas programadas, né? Então, elas vão, elas se ajudam.
5: Deise Scorpione, vice-diretora do Instituto IDASE, destaca que a iniciativa ganhou força com o apoio do Instituto IDASE, responsável pela assistência técnica às produtoras e pela continuidade do projeto.
10: Nós somos uma entidade de ATER, Assistência Técnica e Extensão Rural. E aí no governo lançou um edital do ATER Mulheres, para todo o Brasil. E no Mato Grosso, o IDASE que concorreu, né, participou, submeteu o projeto e ganhou aqui para o Mato Grosso. Então nós viemos atender as mulheres do Vale do São Lourenço no projeto Até Mulheres. Finalizando o projeto Até Mulheres, nós percebemos que precisava dar continuidade com essas mulheres. Então nós formalizamos a RemoVale, que é a Rede de Mulheres Rurais do Vale de São Lourenço. E desde então, a gente está atuando dentro da rede como conselho consultivo. Então, abre alguns editais e a gente submete propostas, a gente corre atrás para trazer mais projetos para as meninas.
5: Para muitas dessas mulheres, a associação representa tranquilidade de plantar, sabendo que a colheita já tem destino certo.
6: Já teve vez da gente produzir e perder. No Penai, que agora a gente já vai entregar também. E daí a gente já planta sem ter medo de perder a verdura da gente.
5: Beatriz Schaefer, para o Primeira Página.
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2: Vamos às informações do agro. Em Campo Verde, a saca da soja está cotada hoje a R$ 141,80. Já o milho em Primavera do Leste está valendo R$ 51,30 a saca. A pluma do algodão em Alto Garças está saindo a R$ 140,44. E a arroba do boi gordo em Rondonópolis abre o dia cotado em R$ 320,10. Os dados são do IMEA.
4: Olha que programação legal para esse fim de semana. O Parque da Siriema recebe uma programação para quem gosta de natureza e fotografia. O terceiro Bioaves, isso mesmo, Bioaves, vai reunir participantes em um desafio de observação de aves. Os participantes vão caminhar pela mata, observar a natureza e ficar atento aos sons, movimentos entre as árvores. A proposta do terceiro Bioaves é transformar essa experiência em um desafio de observação da natureza. Durante a programação, os participantes poderão percorrer a trilha, contemplar, observar os pássaros e também registrar fotografias de espécies encontradas pelo caminho. A proposta é justamente prestar atenção a uma parte da fauna que muitas vezes está bem perto da gente, mas passa despercebida na correria do dia a dia. E para quem gosta de fotografia, o passeio também é uma oportunidade para fazer o registro durante a observação. Quem faz o convite para a gente é a professora e bióloga Tayane Alves.
11: Oi pessoal, tudo bem? Meu nome é Tayane Alves e eu vim falar um pouquinho com vocês sobre o Bioaves. O Bioaves, ele é um desafio de observação de aves promovido pelo Conselho Regional de Biologia da Primeira Região, o CRBio01. Bom, qual que é a proposta do Bioaves? É reunir pessoas para observar, identificar e registrar o maior número de espécies de aves possível em 2 dias. O Bioaves, ele é mais que um desafio, ele também é uma ação de ciência cidadã, porque esses registros, eles ajudam a ampliar o conhecimento sobre as aves que ocorrem na nossa cidade e na nossa região. Aqui em Rondonópolis, o Bioaves vai acontecer em 2 dias, dia 5 e 6 de setembro, a partir das 7 horas da manhã, no Parque da Siriema. Mas onde fica o Parque da Siriema? Bom, no final da Avenida Lions Internacional, no pé da ponte do Rio Vermelho. Durante esses 2 dias, a gente vai percorrer uma trilha dentro do parque, observando, ouvindo os cantos das aves, fotografando e registrando essas espécies. Esse tipo de atividade é muito importante para que as pessoas possam valorizar e conhecer melhor a ave e fauna do Cerrado. Afinal, conhecer as espécies que vivem nesse ambiente, né, no nosso bioma, também é uma forma de despertar o interesse pela conservação dessas espécies e mostrar a importância também de preservar as áreas naturais que ainda tem dentro da nossa cidade. Você não precisa ser um especialista em aves para poder participar, qualquer pessoa pode participar, tá? Porque a ideia é justamente essa: observar, aprender e conhecer um pouquinho sobre a ave fauna local, sobre essa biodiversidade que está tão pertinho da gente. Caso vocês queiram mais informações, me procura no Instagram, é Tayane Alves. E eu quero agradecer também a Central América por ter me dado essa oportunidade para falar sobre esse evento tão importante. Tá? Eu espero vocês lá. Um abraço.
4: Valeu, Tayane. Lembrando que o evento será realizado neste sábado e domingo. As atividades começam às 7 da manhã. Parque da Siriema fica na região ali da primeira rotatória da ponte sobre a Avenida Lions Internacional com Otaviano Muniz. Então, você que gosta de natureza, reserva um tempo para esse final de semana, calçar um tênis confortável, entrar na mata, descobrir quais as aves podem ser encontradas durante o percurso. Quem ainda não garantiu a participação, dá tempo de se inscrever no Bioaves. A Tayane deixou pra gente aqui o Instagram dela, Tayane, com TH, e no final, Alves. Lá você encontra, inclusive, os registros que ela já fez, fotografias lindas, né?
2: Inclusive, eu estava olhando nesse momento o Instagram aqui da Tayane Alex. Cada foto impressionante, vale muito a pena participar,
4: bacana,
2: viu? Fotos lindas aí de tucanos e outros pássaros aqui,
4: coruja,
2: da nossa região, corujas, lindíssimas,
4: sabiá,
2: vale a pena participar do evento.
4: Fazer intervalo, agora 7 horas 35 minutos, daqui a pouquinho a gente volta com mais informações para falar sobre as denúncias do pardal. Esse não é o pardal que a gente vê nas casas, não.
2: Não é o pássaro.
4: Esse é aquele aplicativo da Justiça Eleitoral, né? Para você denunciar crimes eleitorais. A gente tem a participação também do juiz, doutor Wagner, à frente do cartório eleitoral da Vila Operária, para falar justamente aí desse trabalho da Justiça Eleitoral. Rapidinho a gente volta.
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0: 7:38, primeira página de volta. Um grande abraço para o seu Ademar Bertolino, que está aqui acompanhando a gente na 101. Seu Ademar mandou: bom dia, Alex, bom dia, Elca. Sextou e eu estou no plantão. Ê, seu Ademar, não é só o senhor não, viu? Amanhã também estou no plantão do fim de semana. Feriadão também vou estar trabalhando. É aquilo, né? Tem muita gente que folga, tem muita gente que trabalha, mas é assim mesmo, vida que segue. Um grande abraço para o senhor e a todos os nossos ouvintes. Ótima sexta-feira para todo mundo. Vamos falar de eleições 2026. Mato Grosso lidera a expansão do transporte por aplicativo na região centro-oeste, mas com a chegada das eleições, a rotina dos motoristas ganha novas regras. A Justiça Eleitoral alerta para as restrições de propaganda política durante as corridas, gerando reações da categoria e também dos sindicatos. As informações agora na reportagem de Leandra Agostini.
1: Para quem passa o dia nas ruas, o carro é escritório, ferramenta de trabalho e também um bem particular. Dados do IBGE apontam que o Brasil tem cerca de 1.700.000 trabalhadores por aplicativos. Desse total, 878.000 atuam no transporte de passageiros. No Centro-Oeste, essa atividade teve a maior expansão do país, crescendo quase 59%. Só em Cuiabá, o aumento foi de 15%, mas em ano eleitoral, quem está ao volante precisa ficar atento. Quem explica as regras para os motoristas de aplicativo é o juiz auxiliar da propaganda do TRE de Mato Grosso, o Flávio Fraga Silva.
2: Não importa quem é o proprietário, né, desse veículo, se é uma pessoa, é um motorista, o próprio motorista ou a motorista que está dirigindo, ou é uma grande empresa que tem inúmeros veículos, né, utilizados pelo transporte de aplicativo. Mas é a função que o motorista dá para o veículo. Só que quando ele utiliza para transporte por aplicativo, nesse caso ele está usando para uma espécie de serviço público, que é transportar outras pessoas de um lugar para outro. E fazendo esse tipo de transporte, aí as regras ficam mais rígidas.
1: Ou seja, o carro continua particular, mas ao transportar passageiros pelo aplicativo, a finalidade é levada em conta pela Justiça Eleitoral. O juiz Flávio também reforça a orientação de não realizar manifestações políticas durante o serviço.
2: Ele não deve, no momento em que ele está, né, dirigindo com o aplicativo ativo, né, ativado, que ele está fazendo esse transporte de pessoas pelo aplicativo, ele não deve ter manifestação política alguma. Sempre pensar, contribuir para manter o equilíbrio da disputa entre os candidatos.
1: A regra, no entanto, divide opiniões. Para alguns motoristas, a restrição limita o direito de expressar uma preferência política, como relata a motorista de aplicativo, a Cândida dos Santos Araújo Agostinho.
3: Eu acho que a partir do princípio que o veículo é meu, de minha propriedade, eu pago pelo imposto, eu tenho direito sim de fazer a propaganda daquele candidato com o qual eu me identifico. Na eleição anterior, eu fiz adesivagem para uma candidata vereadora e não mudou nada, não interferiu em nada.
1: A Associação dos Motoristas de Aplicativo também questiona a medida. O presidente da AMA, que é o Anderson Ferreira Neto, lembra que as próprias plataformas já proíbem manifestações políticas no interior dos veículos. E para evitar transtornos e conflitos com passageiros, Anderson traz a recomendação oficial da entidade para a categoria.
4: Não se use qualquer tipo de adesivo, não entre em embate com o passageiro, evite o máximo a fazer comentários políticos para que ele não traga nenhum tipo de transtorno.
1: A fiscalização também conta com a ajuda do cidadão por meio do aplicativo Pardal da Justiça Eleitoral. Desde 16 de agosto, a ferramenta já registrou 132 denúncias de propaganda irregular em Mato Grosso. Elas são distribuídas em 27 municípios. Cuiabá lidera a lista com 48 registros, seguida por Sinop, com 25, e Rondonópolis, com 11. 7 denúncias envolvem adesivos em veículos.
2: Quem melhor do que o cidadão, né, para poder nos ajudar a Justiça Eleitoral para fazer essa denúncia e que a gente possa posteriormente, né?
1: Leandro Agostini, para o Primeira Página.
5: E o aplicativo Pardal da Justiça Eleitoral já recebeu 121 denúncias de irregularidades na campanha em Mato Grosso desde 16 de agosto. Maior parte dos casos envolve propaganda eleitoral irregular na internet. Cuiabá concentra o maior número de denúncias, mais de 40 registros, seguido de Sinop com mais de 20, depois Rondonópolis, que já deve ter passado de 8 quando a gente fez essa reportagem. Além da internet, também há denúncias sobre propaganda de bens em vias públicas, uso regular de carro de som, outdoor, distribuição de materiais e brindes. O Pardal é uma ferramenta de participação do eleitor que pode informar a Justiça Eleitoral situações que considera irregulares. Para fazer a denúncia, é necessário se identificar pelo e-título ou pelo gov.br. Mesmo com a identificação, os dados do denunciante ficam protegidos. Mas como o eleitor deve proceder, então, ao identificar uma possível irregularidade? Dr. Wagner Plaza Machado Júnior, juiz eleitoral, explica como funciona a denúncia pelo aplicativo Pardal.
6: Olá aos ouvintes da Rádio Centro-América. É sempre um prazer prestar essas informações e a Justiça Eleitoral está à disposição de conversar sempre com o público para tirar qualquer tipo de dúvida. O dispositivo Pardal, ele é muito fácil de utilizar, basta vocês entrarem no site do TSE ou simplesmente digitar no Google Pardal Justiça Eleitoral, vocês vão ter acesso a ele. Lá são necessários preencher algumas situações. Você tem que identificar o local, né, a cidade onde aconteceu, e nós pedimos de preferência para vocês marcarem dados corretos, tá? Além do nome da cidade, o endereço, no caso, por exemplo, de uma propaganda irregular, né, uma placa, um folder que estiver de forma irregular, vocês colocarem sempre os dados certos. Faz uma pequena descrição também desses fatos, e é muito importante para que nós possamos analisar melhor, que vocês juntem fotos, vídeos e áudios. A questão da identificação, fiquem tranquilos, esses dados de quem fez a denúncia não aparecem nem para nós, a Justiça Eleitoral. As denúncias podem ser feitas de todas as espécimes, né, desde propaganda irregular, como eu falei, até a questão de compras de voto e outros crimes eleitorais. Lembrando que é necessário fazer essa descrição certa e nos identificar provas. Porque, por exemplo, se você simplesmente coloca uma coisa genérica, né? A venda de voto na Vila Operária, não vai ter como nós identificarmos nada. Então, na medida do possível, coloquem com clareza os dados que você tem, se possível com fotos, vídeos, uma coisa bem descrita que nós possamos tomar as providências. Tudo que for referente à propaganda propriamente dita, fica aqui em Rondonópolis, apreciado pela 46ª. No caso das demais situações, é encaminhado a Cuiabá e que lá é tomadas as providências em relação às informações, às denúncias que é feita pelo aplicativo Pardal.
5: A orientação é que o eleitor registre a situação, informe o local ou as circunstâncias e, sempre que possível, envie as provas da irregularidade pelo próprio aplicativo. São essas, então, as informações. Para quem ainda não usou o aplicativo Pardal, baixa lá no seu celular, é importante, principalmente nesse momento de eleições.
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0: E o Senado Federal aprovou nesta quinta-feira, em votação simbólica, a medida provisória que acaba com a chamada taxa das blusinhas. O texto zera o imposto de importação de 20% sobre compras internacionais e de até $50, cerca de R$ 257, compras feitas pela internet por meio de remessas postais. Agora a medida segue para sanção do presidente da República. Durante a tramitação, o texto recebeu mudanças. Entre elas está a isenção do imposto de importação para medicamentos que não tenham versão similar disponível no Brasil. Essa medida também reduz de 60% para 30% a alíquota de importação para compras de até $3 mil por remessas postais vindas do exterior. Essa nova lei prevê ainda avaliações periódicas dos efeitos da isenção. O Ministério da Fazenda deverá analisar os impactos sobre empregos, renda, preços e a indústria nacional. A primeira avaliação será feita em 3 meses e depois a cada 6 meses, além de uma análise anual de isenção tributária. A famosa, então, taxa das blusinhas, que passou aí por uma nova votação. Vamos fazer um intervalo rapidinho? 7h48. Já já voltamos com mais informações aqui de Rondonópolis.
5: 7 de setembro,
0: segunda-feira, tem desfile, tem horário novo por conta do calorão. E a gente vai trazer mais detalhes já já na volta do intervalo.
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15: Quantas vezes você tentaria se já tivesse perdido tantas outras? Em O Velho e o Mar, Ernest Hemingway conta a história de Santiago, um velho pescador cubano, há muito tempo sem conseguir pescar um peixe sequer. Os outros pescadores já olham para ele como alguém derrotado, mas Santiago continua saindo para o mar. Por que desistir? Não parece fazer parte dos seus planos. Em uma de suas jornadas, ele finalmente fisga um peixe gigantesco e começa uma batalha que vai durar dias. O homem de um lado, o peixe do outro e no meio deles, um oceano inteiro.
16: Um homem pode ser destruído, mas não derrotado.
15: Essa frase resume muito daquilo que Hemingway constrói na história. Santiago sente dor, cansaço, fome, solidão, mas continua, porque aquela pescaria deixou de ser apenas uma tentativa de conseguir alimento, tornou-se uma prova, uma disputa contra seus próprios limites. O interessante é que o livro não apresenta uma história simples. Santiago conquista o que parecia impossível, mas o mar também cobra seu preço. E no caminho de volta, ele precisa enfrentar novas dificuldades. É como se a história perguntasse: o que realmente significa vencer? Ter o prêmio? Ser reconhecido? Ou simplesmente continuar lutando quando seria muito mais fácil desistir? Santiago não controla o mar, não controla o peixe, não controla o destino, mas controla a maneira como enfrenta tudo isso. Talvez seja por isso que uma história tão simples tenha atravessado décadas, porque todos nós conhecemos alguma espécie de mar, uma dificuldade, um sonho, uma batalha que parece grande demais. E todos nós, em algum momento, precisamos decidir se continuamos. Velho e o Mar é uma história sobre coragem, mas também sobre dignidade, persistência e sobre a força silenciosa de quem continua tentando, mesmo quando ninguém está olhando. 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
0: Sete horas 55 minutos, primeira página de volta com as notícias aqui da nossa região. Um grande abraço para as nossas ouvintes, a Lâmia, Dona Maria Goretti, ligadinha sempre aqui na 101. Ótima sexta-feira para vocês, bom fim de semana, que seja um dia de boas notícias e bom feriado também, né, Alex? Porque a gente vai começar a falar do feriadão de segunda-feira, dia 7 de setembro. Você que está se programando para comprar alguma coisa, precisa ir ao comércio, fique ligado. Porque segundo a CDL de Rondonópolis, a data de segunda-feira, 7 de setembro, segue uma convenção coletiva de trabalho. O comércio em geral, a abertura é facultativa. As lojas, então, podem abrir as portas das 8 da manhã até as 2 horas da tarde. Mas para isso tem que ter remuneração de 100% adicional sobre a hora normal do trabalhador. Já os supermercados, mercados e também açougues poderão abrir das 7 da manhã até as 9 horas da noite, com remuneração em dobro das horas trabalhadas. É importante se atentar às exigências legais conforme a convenção coletiva entre os sindicatos, para o trabalhador ali também e o empregador não ter nenhum problema. O dia 7 de setembro deve atrair a população de Rondonópolis também para o tradicional desfile cívico-militar que vai ser realizado ali na Avenida Amazonas, bem no centro de Rondonópolis. Neste ano, o tradicional desfile vai começar um pouquinho mais cedo, às 6:30 da manhã, por causa do calorão. Então, para você que está se programando, já prepara as crianças mais cedo aí, toda a família. Desfile em Rondonópolis começando mais cedo, a partir das 6:30 da manhã. A prefeitura está estimando um público de cerca de 16 mil pessoas para as comemorações da independência do Brasil. E para amenizar o calor, também haverá distribuição de água e picolés para o público durante todo o desfile.
5: E o fim de semana será de muito trabalho, ensaios para quem vai desfilar, principalmente as escolas que se preparam para esse momento. A Thaís Prestes conversou com os participantes que mantêm viva essa tradição há anos e também quem vai viver essa experiência pela primeira vez. A emoção e o orgulho cívico prometem marcar o evento.
17: O desfile é uma tradição que movimenta as escolas e também as famílias. Para que tudo aconteça, existe um trabalho de organização que começa bem antes da apresentação nas ruas. Quem está à frente desse planejamento é a Secretaria Municipal de Cultura de Rondonópolis. E o secretário adjunto, Jet Wilson Figueiredo, fala sobre as expectativas para o evento esse ano e da importância de manter viva a tradição de 7 de setembro.
18: E é com muita alegria que a prefeitura está organizando o desfile do 7 de setembro. Este ano teremos duas novidades. Primeiro, o horário. Em função do calor do sol intenso da nossa região, a prefeitura resolveu antecipar o início do desfile, que vai começar às 6:30 da manhã. E este ano superamos a quantidade de entidades participantes, chegando à marca de 60 instituições. Vão estar presentes do 18º GAC, Polícia Militar, Corpo de Bombeiro, escolas públicas e particulares e entidades representativas da sociedade civil organizada. O desfile começa na Rua dos Mingos de Lima, passando pela Avenida Amazonas e com uma dispersão na João Pessoa. Haverá ônibus gratuitos circulando em toda a cidade para o centro de Rondonópolis.
17: E as escolas têm um papel fundamental nessa celebração. Entre as instituições que participam estão as escolas da rede estadual. A diretora da DRE de Rondonópolis, Andréia Cristiane de Oliveira, disse que os preparativos para o evento envolvem alunos, professores e toda a comunidade escolar.
19: A nossa organização para o desfile de 7 de setembro está nos momentos finais. Esse ano nós teremos a participação de 14 escolas das 29 aqui de Rondonópolis, principalmente as cívico-militares e militares que vão abrilhantar o desfile. Como sempre, a fanfarra da escola EMOP, que é um show à parte, que é a nossa fanfarra com o maior número de integrantes, vai estar presente também. E nós estamos esperando um desfile muito bem organizado, um desfile em que nós possamos, de fato, com os nossos estudantes, demonstrar o nosso civismo, nosso amor à pátria.
17: A participação das escolas militares é uma das grandes atrações do desfile. Além do uniforme e da marcha, os estudantes levam para a avenida valores como disciplina, responsabilidade e trabalho em equipe. O segundo tenente Mário, diretor da Escola Militar Tiradentes, esclarece que o evento é uma oportunidade para exercitar o civismo, não só entre os alunos, mas em quem assiste às apresentações.
20: Comandar a Escola Estadual Militar Tiradentes é saber que o 7 de setembro não é apenas uma data no calendário, é o momento em que a nossa essência ganha as ruas. O desfile cívico da independência é o ápice do trabalho que construímos diariamente dentro dos pátios e das salas de aula. Quando nossos alunos vestem a farda, alinham a marcha e mantêm o olhar firme à frente, eles não estão apenas marchando, estão demonstrando na prática os valores de disciplina, respeito, patriotismo e civismo que cultivamos com tanto zelo.
17: E para quem está do outro lado da organização, a experiência também é especial. É preciso acordar cedo, ensaiar, manter o ritmo e, principalmente, representar a escola com muito orgulho. A Valentina é aluna da Escola Militar Tiradentes e fala um pouco sobre o sentimento de participar do desfile.
21: Para mim, como aluna de um colégio militar, participar do desfile 7 de setembro é uma experiência de grande significado. Desfilar ao lado de meus colegas, vestindo o uniforme de nossa escola, desperta em mim orgulho e a sensação de fazer parte de algo maior. Em cada passo, levamos conosco valores que aprendemos diariamente: saber, honra e disciplina. Por isso, para mim, desfilar no 7 de setembro não é só participar de uma cerimônia, mas sim viver um momento de união e respeito pela pátria.
17: E no fim das contas, o desfile de 7 de setembro vai muito além de uma cerimônia. É um momento em que diferentes gerações se encontram para celebrar a história do país e manter viva uma tradição. Para quem desfila, cada passo é resultado de preparação. Para quem assiste, é uma oportunidade de ver de perto o envolvimento dos alunos, professores e instituições que fazem parte da comunidade. Thaís Prestes para o Primeira Página.
5: Muito bem, por aqui a gente encerra o jornal Primeira Página. Acorde bem cedo amanhã, então, para curtir o desfile.
0: Segunda!
5: Ah, segunda-feira. Sabe o que eu tô na cabeça? Esse final de semana tem o Caveiras Moto Festival. Então você, pra hoje, já dá pra curtir a programação, tem bastante música ao vivo, né? Leva toda a família. E segunda-feira, acorda bem cedo então pra você aproveitar. Bom fim de semana. A gente retorna. Segunda-feira a gente trabalha, né, Elka?
0: Com certeza, estaremos aqui a partir das 7 da manhã. Bom fim de semana para vocês, bom feriado. Segunda estamos de volta a partir das 7 da manhã. Você fica agora na programação com Irã Garcia. Até segunda.
5: Até mais, gente.
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1: Fala aí, fã, muito bom dia, uma ótima sexta-feira pra você. Tá começando Classe Executiva aqui na sua Rádio Easy. Abrindo a nossa playlist ao som de Phil Collins.

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0: Grande som do Lenny Kravitz, Again, fechando este bloco do Classe Executiva. E essa música, olha, não passou despercebida pelo Grammy. Levou o prêmio de melhor performance vocal masculina e também foi indicada a melhor canção de rock. Ou seja, a música chegou bem quietinha e saiu carregando um prêmio e ainda uma indicação. Grande som aqui na programação da Centro-América, agora 8h27. Se liga, fã, porque no próximo bloco tem a nossa música do dia. E hoje tem uma banda que misturou rock and roll e sintetizadores com muito estilo. Mas daqui a pouquinho tem uma viagem que eu te garanto que vai ser muito boa.
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8: No destaque de hoje tem a música Drive, da banda The Cars, lançada lá em 1984, que faz parte do álbum Heartbeat City. Essa música tem uma curiosidade bem legal. Apesar do nome lembrar uma simples carona, a música fala mesmo é de solidão, de cuidado e preocupação com alguém que está passando por uma fase difícil na vida. E a surpresa é a voz, que não é a principal, não é a do Rick Ocasek nos vocais, mas sim do baixista Benjamin Knorr, dono de uma interpretação suave e melancólica que marcou demais essa música. É uma daquelas canções que a gente ouve, olha pela janela e sem perceber começa a pensar na vida. Vamos ouvir a nossa música do dia, The Cars, Drive.

Snap. Essa é a Rosaline, calção de Snap, fechando mais um bloco do Classe aqui na Centro-América. Dire Straits com Walk of Life, e também o The Cars, ao som de Drive, a nossa música do dia, o destaque da programação desta sexta-feira maravilhosa. Por aqui, 8 horas e 45 minutos, já estamos em 31 graus aqui no Estúdio Glass. Muito obrigado pela sua companhia, fã.

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1: Olá, ouvinte da Rádio Easy. Nossa viagem pelo mundo do vinho continua e hoje vamos descobrir 6 curiosidades sobre a Taná. A primeira é que, apesar de ser praticamente uma marca registrada do Uruguai, a Taná nasceu no sudoeste da França. Em segundo, o próprio nome já nos dá uma pista sobre sua principal característica. Trata-se de uma variedade conhecida pela grande quantidade de taninos. Daí o nome Taná, que vem de taninos. A terceira curiosidade é que suas uvas apresentam cascas espessas, favorecendo vinhos de cor profunda, estrutura marcante e bom potencial de envelhecimento. Você que ouve Música e Vinho Direto sabe que a cor do vinho vem da casca da uva, e quanto mais intensa a casca da uva, normalmente mais pigmentos de cor ela tem. Em quarto, seus aromas normalmente remetem a ameixa, amora, frutas negras, especiarias, chocolate e café, especialmente quando existe passagem por barricas. A quinta curiosidade é que os produtores modernos aprenderam a trabalhar a Taná de forma cada vez mais elegante, controlando extração e maturação para produzir vinhos mais equilibrados e macios. E a sexta curiosidade é que o Uruguai encontrou condições muito favoráveis para esta variedade, tornando-se mundialmente reconhecido por seus tanás. Hoje, pedir um vinho uruguaio e encontrar taná no rótulo é quase tão natural quanto associar Malbec à Argentina. Potência, personalidade e identidade. 3 palavras que combinam muito bem com a taná. Quer sugerir um tema? Fale comigo pelo meu Instagram, @jonas.sommelier. Será um prazer. E agora fique com o som de Neil Finn, Billie Jean.

Detonautas na programação da sua Rádio Easy, só nós dois, numa versão do acústico bem legal. O Detonautas vai estar no Rock in Rio hoje, sexta-feira. E além do Detonautas, tem também uma banda que promete fazer história no Rock in Rio deste final de semana. Eu tô falando é do Capital Inicial, que vai estrear o seu show lá no palco Sunset com um tributo bem especial ao grande Renato Russo, relembrando uma das vozes mais marcantes do rock brasileiro. Então fica por aqui, daqui a pouquinho, no próximo bloco, eu te conto mais detalhes sobre essa história.

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2: A banda Capital Inicial e também o Rock in Rio, olha, já são praticamente velhos conhecidos, tá? Mas hoje tem novidade, viu? Pela primeira vez, a banda será a atração principal do palco Sunset. Demais isso. De Ouro Preto e Companhia Limitada encerram a noite por lá nesta sexta-feira, dia 4 de setembro, preparando o terreno para quem? Para o Foo Fighters entrar no palco mundo. E tem também uma surpresa maravilhosa nesse show. Será uma homenagem aos 30 anos do legado de Renato Russo, com a participação especial do grande Dado Villa-Lobos, que é o guitarrista da Legião Urbana. Ou seja, Brasília, amizade e muito rock and roll, tudo junto no mesmo palco. E já que estamos falando de Capital Inicial, é hora de música, né? Porque, na verdade, história boa mesmo é aquela que a gente conta e depois pode até aumentar o volume. 97, bom dia!

0: Ao som do Simple Minds, Don't You Forget About Me, fechamos mais um bloco do Classe Executiva aqui na Centro América, agora 9:15.
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17: E olha só, gente, ainda não terminou, tá? Agora bora pra nossa próxima sequência de atividades. Vamos lá!
18: Bora lá, gente! Mais um, ó! Um! É isso! Eu quero a energia de vocês, gente! Vamos lá!
4: Não se deixe influenciar por qualquer um. 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

De volta na programação da 101, agora 9h19. Você sabe, né, fã, que tem música que nasce de uma história de amor. E aí tem música também que nasce de uma tremenda confusão amorosa. Por que que eu tô falando isso? Porque Eric Clapton era grande amigo de George Harrison dos Beatles. Só que aí o Clapton acabou se apaixonando justamente pela mulher do cara, a Patti Boyd. E aí esse amor não era correspondido, acabou virando sofrimento. E foi desse conflito que nasceu uma das declarações de amor mais intensas da história do rock and roll. Agora, sem mais drama, vamos de Layla, do grande Eric Clapton, na programação da 101.

0: É demais, Eternas Ondas do Zé Ramalho, finalizando mais um bloco do Classe Executiva aqui na Centro América, grande som. Curtimos também Dick com Offshore e o Eric Clapton ao som de Leila numa versão acústica bem legal. Música que nasceu de uma história de amor, ou quase isso, né? Uma tremenda confusão amorosa. Eric Clapton botou tudo isso no papel e transformou esta história em um verdadeiro clássico da música mundial. Leila, abrindo muito bem esta sequência. Por aqui, 9 horas e 32 minutos. Ó, já tem o Paulo Vaz com o sucesso que você não esquece, porque agora é hora de informação. Alex Bettinardi com o Centro América News.
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2: Quase 1000 cigarros eletrônicos foram apreendidos na BR-163 em Rondonópolis, na madrugada de hoje. A ação reuniu a Polícia Rodoviária Federal e a Força Tática da Polícia Militar. No veículo, os policiais encontraram 990 cigarros eletrônicos, uma caneta emagrecedora, todos de origem estrangeira. Segundo a PRF, a mercadoria veio do Paraguai, passou por Campo Grande e tinha Rondonópolis como destino. Motorista de aplicativo disse que foi contratado para buscar um passageiro em Sonora. Os dois foram presos e levados à Polícia Federal. A PRF informou ainda que o passageiro já havia sido flagrado duas vezes, em julho e agosto, também por contrabando. Outras informações durante a nossa programação.
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5: 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E o sucesso que você não esquece. Não esquece. Era início dos anos 80. Para ser mais exato, dezembro de 1981. O Brasil ensaiava e aspirava por democracia. Todos queriam falar, expressar e gritar os seus pensamentos, que há muito estavam presos, lembrando que ainda vivíamos sob a ditadura militar. A juventude queria viver o alto astral, viver intensamente, sentir o calor do sol de verão. Nesse clima de festa e expectativas de uma nova era, surgia no cenário musical o talentoso Lulu Santos. No seu primeiro trabalho, uma música chama a atenção. A canção foi composta por Lulu Santos e Nelson Motta. E o alto astral da música remete justamente ao direito de ser feliz, ao direito de ter prazer, enfim, a satisfação. E para isso, ele enxerga um novo começo de era, de pessoas finas, elegantes, sinceras, em contraste com a hipocrisia que impera, e com a disposição para dizer mais sim do que não e simplesmente amar. A música foi tema da novela Sol de Verão e tornou-se um hino da geração 80. Uma manifestação otimista, leve, de esperança no futuro e no amor. Uma crença que a juventude poderá fazer do mundo um lugar melhor. E é quase uma intimação a viver com intensidade. E por isso continua sendo cantada até hoje. No sucesso que você não esquece, vamos nos permitir. Com Lulu Santos em Tempos Modernos.

Tal com Sunderland, assim na programação da Centro América FM. E aí curtimos também o Paulo Vasco, um sucesso que você não esquece, falando um pouquinho sobre tempos modernos do grande Lulu Santos. Por aqui, 9h48, manhã de sexta-feira, muito gostosa esta manhã. Já estamos em 34 graus aqui em Rondonópolis. Daqui a pouquinho tem o último bloco do Classe Executiva de hoje.

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3: Muita gente acredita que o diferencial está no conhecimento técnico, mas observem que os profissionais que mais crescem, eles sabem explicar ideias, eles sabem ouvir, eles sabem fazer perguntas, sabem conversar com pessoas diferentes. Em outras palavras, sabem se comunicar. E uma boa comunicação evita conflitos, reduz o trabalho, fortalece relacionamentos e abre oportunidades. Você pode ter uma ótima ideia, mas se não conseguir transmiti-la, ela perde força. Comunicar não é falar bonito, é fazer com que o outro compreenda. No mercado de trabalho, quem sabe fazer costuma crescer, mas quem sabe fazer e sabe comunicar, cresce ainda mais. E isso é alto desempenho.
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4: Nove horas e 53 minutos, de volta na programação da 101, e eu tenho uma pergunta para te fazer, fã. Você acredita que uma música super alto astral, super dançante, pode dizer justamente o contrário? Pois é, é o caso da música que vai abrir este último bloco do Classe Executiva de hoje. Eu tô falando de I Don't Wanna Dance, de Ed Grant, que usa o não quero dançar como uma metáfora para dizer: não quero entrar nessa história, não quero participar dessa situação toda. Ou seja, fã, uma música que manda dançar, mas a letra manda você ficar parado. Vai entender, né? Abrindo muito bem este último bloco do Classe Executiva, já encontro você no Viva Easy. Tem Ed Grant, é o som de I Don't Wanna Dance, até daqui a pouco, viu, fã?

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3: É isso daí mesmo, eu sigo junto com você aqui na programação da sua Rádio Easy, sexta-feira, dia 4 de setembro, 35 graus aqui no Estúdio Glass, muito obrigado pela sua companhia a partir de agora. E para começar muito bem a playlist do Viva Easy de hoje, tem Elton John, Kiki D, aumente o volume, agora 10:03, bom dia.

0: de uma pegada reggae. Resultado, essa música acabou ficando de fora, guardada para depois. Ela não entrou no álbum Maquinarama. E aí o que parecia uma música descartada acabou ganhando seu grande momento no álbum seguinte, que foi o MTV ao vivo, e essa música apareceu como uma das novidades, e uma bela novidade, né? 10 horas 15 minutos aqui na 101.
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De volta na manhã desta sexta-feira aqui na 101. Como é que tá o seu dia aí, fã? Tá legal? Tá tranquilo? Muito obrigado pela sua companhia. Por aqui seguimos a playlist do Viva Easy ao som do The Verve.

0: Este é o som da Laura Branigan com Self Control. Eita! Essa música tem uma combinação que não era nada comum naquela época, né? Tinha a batida eletrônica de pista, mas tinha uma voz poderosa, uma voz meio dramática, sabe? Laura Branigan não cantava como uma típica cantora de dance music. Ela tinha uma interpretação cheia de força, tinha um pouquinho mais de emoção e até um toquinho meio que operístico, de ópera, sabe? E aí é justamente esse contraste que fez a música ir muito além de uma simples música pra dançar. Demais, grande som fechando este bloco do Viva Easy aqui na Central América. Ó, daqui a pouquinho a gente aumenta o volume e aumenta também a nossa atitude, porque já já tem o nosso Drops, Isto é Rock and Roll. E hoje tem uma banda que já viu moda, já viu tecnologia e já viu até alguns cabelos mudarem, mas continua fazendo muito barulho por aí, viu? Então prepara o ouvido, segura a energia, porque o Isto é Rock and Roll está chegando, é daqui a pouco e você não vai querer perder.
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2: A Polícia Rodoviária Federal reforça a fiscalização nas rodovias federais de Mato Grosso a partir de hoje. A Operação Independência 2026 segue até segunda-feira, dia 7, com foco na segurança de quem vai pegar a estrada no feriado prolongado. As equipes vão fiscalizar principalmente excesso de velocidade, ultrapassagens proibidas e embriaguez ao volante. Atenção também para veículos de carga com autorização especial. Em rodovias de pista simples, há restrições hoje, das 4 da tarde até as 10 da noite, amanhã, das 6 ao meio-dia, e na segunda-feira, das 4 da tarde às 10 da noite. Nas rodovias duplicadas, o tráfego segue normal. Antes de viajar, a orientação: revisar o veículo, respeitar a velocidade e nunca misturar álcool e direção. Em caso de emergência, o telefone da PRF é o 191. Outras informações durante a nossa programação.
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2: Hoje no nosso Drops tem uma música lançada lá em 1981 que quase nasceu bem diferente do que a gente está acostumado a ouvir, bem diferente do que a gente conhece. Durante as gravações que aconteceram lá em Paris, os Rolling Stones fizeram dezenas de takes dessa música com uma pegada bem reggae. Mas aí o Keith Richards e o Charlie Watts resolveram mudar o jogo, tocaram a música diferente, colocaram a faixa no estilo do bom e velho rock and roll, e foi justamente essa, entre aspas, brincadeira que encontrou o caminho deste clássico. Então, vamos ouvir o resultado dessa história toda. É hora de Rolling Stones com Start Me Ups no nosso Drops. Isto é Rock and Roll. Aumente o volume.

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6: De volta na programação da 101, agora 10 horas e 50 minutos. É hora de fechar a minha participação na manhã desta sexta-feira. Agradecer demais a sua companhia, a sua audiência. Muito obrigado, viu, fã? Valeu muito a sua companhia. Eu te encontro novamente na segunda-feira. Estou de folga esse final de semana, acredito. Isso é verdade, este bilhete. Segunda-feira, 8 horas da manhã, tô de volta aqui na programação da 101 pra gente começar a nossa semana com muita música boa no Classe Executiva. Já já tem a Samantha Oliveira, ela já chega por aqui pra te acompanhar, vai levar adiante aí o segundo tempo do Viva Easy na melhor programação do seu rádio, beleza? Que você tenha uma grande sexta-feira e um excelente final de semana. E pra abrir a minha última sequência de hoje, tem uma sonzeira da banda Brad, The Guitar Man, depois tem o Foreigner, tem Ted Swintz também. Valeu, fã, aquele abraço, viu? Até segunda-feira, bom final de semana, fui!

4 minutinhos para as 11 aqui na Centro América. Viva a exaustão de Foreigner, I Wanna Know Who I Love Is. Daqui a pouquinho, a partir das 11, na verdade a gente tem um intervalo rapidinho agora, e aí a partir das 11 horas a gente entra em horário eleitoral obrigatório, gratuito, aqui na Centro América FM, com duração de 25 minutos. Então eu volto a te acompanhar às 11h25 aqui na Centro América. Ótima sexta para você.

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0: dia, Mato Grosso! 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

11h26 na sua Rádio Easy, ótima sexta-feira pra você. Viva Easy, tá de volta. A gente inicia, né, na verdade dá continuidade no último programa da semana, lembrando que o Viva Easy vai ao ar aqui na Centro América FM de segunda a sexta, das 10 ao meio-dia, e eu te acompanho nessa segunda parte, semanalmente. Agora a temperatura, antes da gente ouvir Simon e Garfunkel, 37 graus agora em Rondonópolis, céu ensolarado, aberto aqui no Estúdio Glass, muito calor, um sol para cada um, mas a previsão, inclusive é um alerta na verdade, vai vir uma frente fria aqui para nossa região e aí a temperatura vai cair. Então mais uma vez a gente vai passar por quedas bruscas de temperatura. Pro fim de semana, por exemplo, amanhã a temperatura mínima é de 25 graus e aí sobe até os 35, mas a previsão é de chuva, com 70% de probabilidade. Já no domingo, o tempo vai virar amanhã e aí no domingo a máxima, pelo menos até agora, né? Por enquanto, a máxima prevista para domingo é de que não vai passar dos 25 graus. Então, o tempo vai ser bem fechado, com chuva também. Segundo o site Clima e Radar, a probabilidade também para o domingo é de 70%. A gente espera ansiosamente por essa chuva, por esse refresco nas temperaturas aqui na nossa cidade, principalmente na melhora, né, da umidade. Mais uma vez te falo sobre a importância da sua hidratação. Umidifique o ambiente também, sempre que possível, cuide da sua saúde. 11h27, a gente segue então no Viva Easy, como eu disse, com Simon e Garfunkel. Você ouve agora Mrs. Robinson.

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1: Começa hoje em Rondonópolis a 23ª edição do Liquida Aqui, uma das principais campanhas promocionais do comércio da região sul de Mato Grosso. A ação segue até o dia 19 de setembro, com ofertas no centro e nos bairros. Segundo a CDL, cerca de 1.200 empresas participam neste ano e a expectativa é de atrair aproximadamente 100 mil consumidores durante 16 dias de campanha. Além dos descontos, as compras nas lojas participantes dão a chance de concorrer a prêmios, entre eles 10 iPhones, centenas de vales compras. A proposta é movimentar as vendas e manter mais dinheiro circulando na cidade, na economia de Rondonópolis. Para quem pretende aproveitar, a dica: pesquisar os preços e conferir as ofertas até o dia 19. Outras informações durante a nossa programação.
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1: A riqueza maior. Havia um senhor muito rico que era dono de terras de valor incalculável. Vivia num palácio rodeado de servos e amigos. Era um homem bom e utilizava sua riqueza para atender a fome alheia, providenciar abrigo a quem precisasse, agasalho a quem pedisse. Costumava orar todos os dias e em suas preces agradecia sempre pelos bens que possuía, em especial aqueles que nem o tempo, nem a ferrugem e nem a traça destrói. Do lado oposto da aldeia vivia um camponês. Habitava uma gruta e para sobreviver plantava legumes e hortaliças que regularmente levava ao senhor do palácio a fim de vendê-las. Toda vez que se dirigia para as terras do homem rico, ia resmungando consigo mesmo sobre o que considerava uma grande injustiça, pois aquele homem tinha tanto, enquanto ele era tão pobre. Certo dia chegou a notícia aos portões do palácio, avisando que malfeitores estavam a caminho, provocando mortes e violência. Temendo que algo pudesse acontecer aos seus familiares, amigos e servidores, o senhor do palácio logo providenciou para que todos buscassem lugares seguros. Quando o último grupo se retirou, os desordeiros estavam muito perto das portas do palácio e o seu dono verificou que não havia sobrado nenhum cavalo para que pudesse fugir. Recordou-se do vendedor de hortaliças, das tantas vezes que o auxiliara e, apressado, buscou a gruta. Lá chegando, contou-lhe tudo e pediu abrigo. O agricultor viu ali a sua oportunidade dourada e ofereceu-se para repartir a sua gruta com o rico senhor, desde que aquele lhe doasse todos os seus bens. Sem pensar duas vezes, o rico lhe disse que tudo lhe pertencia desde então: terras, palácio, tesouros. O nobre senhor foi repousar, enquanto o camponês, impaciente por tomar posse do que era seu por direito, correu ao palácio, enquanto orava a Deus dizendo: "Nunca mais vou reclamar. Obrigado, meu Deus. Agora tenho tudo o que sempre quis." Os malfeitores chegaram. Destruíram algumas peças, levaram outras e surraram, maltrataram e abandonaram o novo proprietário. Passados alguns dias, o nobre, que não parava de agradecer a Deus por ter salvado sua vida, dos seus amigos, parentes e familiares, com os quais logo iria se juntar, foi levar um cesto de verduras ao palácio. "Que bom", pensou ao chegar. "Os malfeitores quase não estragaram nada. O homem que me salvou a vida, recolhendo-me em seu teto, deve estar feliz com os tesouros que restaram." Percorrendo as galerias do palácio, começou a se mostrar preocupado. Poças de sangue marcavam um caminho. Acompanhando as marcas, ele chegou até o enorme salão de piso de mármore e colunas douradas. Lá estava o camponês, caído, semi-morto, sozinho. Estava cego e inválido. Apesar de toda a riqueza, não tivera ninguém que o levasse ao leito, que o tratasse e lhe aliviasse as dores do corpo e da alma. O homem nobre abraçou o corpo machucado, transformado em farrapo humano, e intimamente orou: "Obrigado, Senhor. Ainda sou mais rico por tudo que me destes. De todos os bens que a divindade nos proporciona, no caminho terreno, sem dúvida, a maior fortuna é a da vida, que possibilita o nosso aperfeiçoamento. Pense nisso, mas pense agora." 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

Meio-dia e 22 na sua Rádio Easy. Ótima sexta-feira, excelente almoço. Muito obrigada pela sintonia e carona. A gente segue na hora do almoço com muitos clássicos aqui na Centro América FM. A hora do almoço vai até as 2, te acompanho até lá também. A gente volta à programação agora ao som de Phil Collins, The Same Moon.

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1h19 aqui na Centro América, ótima sexta-feira. A hora do almoço é o som de Região Urbana, Eduardo e Mônica. A gente ouviu também Andy Gibb, I Just Want to Be Your Everything, e King Harvest, Dancing in the Moonlight, lá no início desse bloco, dessa segunda hora também, da hora do almoço. Por falar em almoço, novamente, um ótimo almoço para você, excelente descanso, um ótimo trajeto para você que tá aí no trânsito, tá indo para casa descansar ou já tá retornando pro trabalho. Já te desejo de antemão um ótimo fim de semana para quem tá já adiantando, né, o fim de semana. Daqui a pouquinho, após o intervalo, a gente segue na programação aqui na Centro América. Ótima sexta.

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4: Muita gente acredita que o diferencial está no conhecimento técnico, mas observem que os profissionais que mais crescem, eles sabem explicar ideias, eles sabem ouvir, eles sabem fazer perguntas, sabem conversar com pessoas diferentes, em outras palavras, sabem se comunicar. E uma boa comunicação evita conflitos, reduz o trabalho, fortalece relacionamentos e abre oportunidades. Você pode ter uma ótima ideia, mas se não conseguir transmiti-la, ela perde força. Comunicar não é falar bonito, é fazer com que o outro compreenda. No mercado de trabalho, quem sabe fazer costuma crescer, mas quem sabe fazer e sabe comunicar, cresce ainda mais. E isso é alto desempenho.
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1: O Parque da Siriema recebe neste fim de semana uma programação para quem gosta de natureza e fotografia. É o terceiro BioAves. Vai reunir participantes para um desafio de observação e registro de aves. A proposta é percorrer as trilhas, prestar atenção aos sons e aos movimentos da mata e fotografar as espécies encontradas pelo caminho. Uma oportunidade para desacelerar e conhecer melhor as aves que vivem bem perto da gente. As atividades serão neste sábado e domingo a partir das 7 da manhã no Parque da Siriema. Fica na região da primeira rotatória da ponte sobre o Rio Vermelho, no final ali da Lions Internacional e começo da Otaviano Muniz. Quem quiser participar ainda pode se inscrever no BioAves, terceira edição. A dica: ir com roupa leve, tênis confortável e celular ou uma câmera prontos para os registros. Outras informações durante a nossa programação.
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12h05 na Centro América FM, ótima sexta-feira para você, excelente tarde, muito obrigada pela sintonia, carona e preferência aqui na Centro América FM. A gente inicia mais uma edição do Sequência de Classe, vamos juntos até às 4, eu te acompanho aqui desse lado do rádio, claro, mas mais uma vez agradeço a sua sintonia aí do outro lado. Temperatura rapidinho, antes da gente iniciar a programação do Sequência de Classe, agora 37 graus em Rondonópolis, o céu deu uma fechada aqui no Studio Glass, mas ainda não temos previsão, probabilidade de chuva, né, para as próximas horas. Na verdade, temos a partir das 5 horas da tarde, falei errado, mas no momento até ali às 4 horas da tarde não temos probabilidade. A probabilidade para hoje é a partir das 5 horas da tarde. O site Crime Radar está mostrando 50% de probabilidade aqui. A gente espera ansiosamente que ela venha, né, nos agraciar com o seu frescor, né? Dias muito, muito quentes, muito ensolarado, tempo muito seco para ajudar. Então, vamos esperar. Nas próximas horas, no decorrer da nossa programação, eu te atualizo sobre a temperatura aqui de Rondonópolis. Nas horas anteriores, cheguei a comentar que para o fim de semana a previsão é de queda de temperatura, principalmente no domingo. Domingo vai ser bem, o céu bem fechado, com a máxima não passando dos 25 graus, pelo menos essa é a previsão até o momento. 2h06, o Sequência de Classe começa com Annie Lennox, No More I Love Yous, ótima sexta.

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1: Segunda-feira é feriado, 7 de setembro, e o comércio de Rondonópolis poderá funcionar em horário especial. Segundo a Câmara de Dirigentes Lojistas, a abertura do comércio, em geral, é facultativa, das 8 da manhã até as 2 da tarde. Supermercados, mercados, açougues poderão abrir das 7 da manhã às 9 da noite. As empresas devem seguir as regras de remuneração previstas na convenção coletiva. E o feriado também terá um tradicional desfile cívico-militar na Avenida Amazonas, no centro de Rondonópolis. Neste ano, a programação começa mais cedo, 6:30 da manhã, por causa do calor. A prefeitura espera cerca de 16 mil pessoas durante o desfile. Haverá distribuição de água, picolés, para o público. Participe! Outras informações durante a nossa programação.
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10 minutinhos para as 4 aqui na Centro América FM, ótima sexta para você. A gente acaba de ouvir Tim Maia, o descobridor dos Sete Mares. Antes teve New Order com Regret e Genesis Invisible Touch lá no início desse bloco. Eu me despeço de você por aqui, a gente está terminando mais uma edição do Sequência de Classe. Daqui a pouquinho, para a gente finalizar oficialmente, Paulo Vaz traz o sucesso que você não esquece. Antes tem um intervalo rapidinho, 2 minutinhos. Até amanhã, um ótimo fim de semana para você, uma ótima sexta-feira. Muito obrigada mais uma vez pela sintonia e preferência aqui na Centro América FM. Amanhã, devido ao horário eleitoral gratuito, obrigatório aqui na 101, eu te acompanho a partir das 6 da manhã. Então até amanhã, ótimo fim de semana, muito obrigada pela sintonia mais uma vez e um grande abraço. Central.

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9: Muito bem, estamos no ar com mais uma edição do Sucesso que Você Não Esquece. Pois é, fã da Centro América FM Easy. Você coloca o fone e sai por aí ouvindo a sua música favorita. Mas às vezes nem para pensar como ela foi escrita ou qual o processo de criação que o músico utilizou para escrevê-la, não é mesmo? Por exemplo, a canção do Don McLean, Vincent. Essa que você está ouvindo agora de fundo. Então, ela foi inspirada nas obras e vida do pintor holandês Vincent van Gogh, que só foi reconhecido muito tempo após a sua morte. Ele mesmo se achava um fracassado, pois em toda a sua vida, que foi bem curta, Van Gogh morreu aos 37 anos, ele vendeu apenas um quadro. Hoje, uma obra de Van Gogh vale, em média, 148 milhões de dólares. Ok, agora vamos falar do sucesso que você não esquece do grupo, que apesar de inglês, é formado por americanos, o America. A canção foi inspirada em uma pintura do pintor surrealista, o espanhol Salvador Dalí. Escrita e composta por Dewey Bunnell, vocalista da banda, quando ele tinha apenas 19 anos. Bunnell tenta capturar na canção a secura do deserto, retratado na obra de Salvador Dalí. Muitas emissoras se recusaram a executar a música por acharem que ela fazia apologia às drogas, o que sempre foi negado pela banda America. O título da canção no início era Desert Song, mas quando o single foi lançado em 72, o título foi mudado para A Horse With No Name e se transformou em um sucesso que você não esquece, que vamos

Você ouviu aqui na Centro América FM Easy um grande clássico do grupo America, A Horse With No Name. Se você tem algum sucesso que você não esquece e quer saber a história, envie e-mail para ouvinte@centroamericafm.com.br. Eu sou Paulo Vaz e nos encontramos na próxima edição com mais histórias por detrás de grandes clássicos da música mundial. Até lá.

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1: Hoje começa o 10º Caveiras Moto Festival em Rondonópolis. A 10ª edição do evento será realizada no Parque Encontro das Águas e reúne rock, motociclismo e atrações para toda a família. A programação conta com shows nacionais de Supla, RPM, Rodox, além da apresentação de 9 bandas regionais. O público também vai encontrar praça de alimentação, brinquedos infláveis para as crianças, tirolesa, roda gigante com a visão panorâmica. O Caveiras Moto Festival tem entrada gratuita na área geral. A organização, no entanto, incentiva a entrada solidária, com a doação de 1 quilo de alimento não perecível e também ração para os pets. As doações arrecadadas durante o festival serão destinadas às entidades de Rondonópolis. Outras informações durante a nossa programação.
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1: Chegando para mais uma edição do Happy Hour, sextou, primeira sexta-feira do mês de setembro, dia 4, 5 horas, 1 minuto, 36 graus. E a partir de agora você acompanha as principais informações desta edição. TRMT restringe propaganda política em carros de aplicativo. Senai oferece cursos gratuitos para estudantes da rede pública em 16 municípios. Embraer apresenta jato que voa a 859 quilômetros por hora e consegue pousar sozinho. E Simple Minds e Pet Shop Boys anunciam novidades para 2027. Tudo isso e muito mais agora.

Estudantes do ensino médio da rede pública estadual podem fazer cursos gratuitos de qualificação profissional no estado. São 1.100 vagas em 16 municípios e o foco aqui é nas oportunidades de Cuiabá, Várzea Grande, Sinop, Primavera do Leste e Rondonópolis. Em Cuiabá são 270 vagas, Várzea Grande tem 150, Sinop oferece 100, Rondonópolis tem 90 e Primavera do Leste 30 vagas. Os cursos incluem assistente administrativo, recursos humanos, informática e manutenção de computadores, e a formação é presencial e dá direito à certificação profissional, e as inscrições devem ser feitas diretamente na unidade do Senai Mato Grosso, conforme a disponibilidade de vagas.

Fechando o primeiro bloco do rap com o Numerci Missim. Obrigado pra você que está ligado na sintonia da Centro América, 5 horas 17 minutos. Eu vou para um breve intervalo, ainda tem mais Happy Hour pra você.

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Você ouviu Starship com Sarah, fechando mais um bloco do Happy Hour. Neste exato momento, 5 horas, 30 minutos. Obrigado pela sua companhia. Eu volto já.

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A Embraer tem um novo jato leve, o Phenom 300 EV, que promete mais conforto e segurança. A aeronave pode voar até a 859 km por hora e tem uma autonomia de 3.805 quilômetros. Com essa distância, o jato consegue voos diretos de São Paulo, por exemplo, para todas as capitais brasileiras, além de destinos como Buenos Aires e Santiago. Mas o destaque está na segurança. O Phenom 300 EV tem um sistema que pode fazer o pouso automático em emergência, caso o piloto não consiga comandar a aeronave. O sistema chamado Emergency Outland escolhe o aeroporto mais adequado e define a rota. As entregas estão previstas para começar já em 2028.

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E duas bandas importantes do rock e da música eletrônica já se preparam para novidades de 2027. O Simple Minds anuncia Sacrosanctity, um novo álbum de estúdio que chega em 29 de janeiro. E o disco fecha a trilogia iniciada lá em 2018 e já tem a música Bergner Boys como primeira prévia. A banda também prepara uma turnê mundial para comemorar nada mais, nada menos que 50 anos de carreira. Já o Pet Shop Boys vai transformar a história do matemático Alan Turing em música. A Man from the Future chega em 9 de outubro com 8 capítulos que misturam música eletrônica, orquestra e spoken word. O projeto foi criado em 2014 e só agora ganha lançamento oficial. E agora no rap, primeiro você ouve Simple Minds e na sequência Pet Shop Boys.

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1: Boa noite, ouvinte da 101, muito quente por aí, mais um dia quente, né? Normal em Rondonópolis, neste exato momento, 6:11, sextou dia 4 de setembro de 2026. Eu trago para você a atualização do tempo, né? Tem alguma coisa de novo? Muita calma nessa hora. Continua calor, né? Hoje fez 24 graus a mínima, a máxima chegou na casa dos 38. Previsão de pancadas de chuva em pontos isolados para esta noite de sexta-feira, será? Bom, vamos aguardar, né? Sensação térmica de 30 graus, a umidade relativa do ar variando entre 31 e 74%, vento a 4 km por hora, com rajada chegando até 23 km por hora. A lua para hoje é a minguante e, ainda segundo informações do site Climatempo, já para amanhã, sábado, dia 5 de setembro, a previsão de mínima será de 24 e a máxima podendo chegar na casa dos 34. Sol com algumas nuvens, chove rápido durante o dia e também pela noite.

Fechando mais um bloco do Happy Hour com Taylor Swift. Acerte seu relógio, 6 horas 18 minutos. Eu vou por um breve intervalo.

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2: No mercado financeiro, o dólar subiu 0,5%, ficando em R$5,13. O euro teve crescimento de 0,37%, com o preço final em R$5,35. E o Ibovespa caiu 0,2%.
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1: Tudo bem? Está começando mais um Cerveja para Descontrair. Nós vamos falar das cervejas regionais da Alemanha. São cervejas muito particulares. Vamos iniciar falando da cerveja Kölsch, que é uma cerveja da cidade de Colônia, que é muito famosa pelo seu carnaval e pela sua cerveja. Essa cerveja Kölsch, o estilo dela é muito parecido com o estilo Pilsen. Tem as mesmas características, aquele amarelo palha, corpo leve, boa refrescância. São todas as características muito semelhantes. O que difere é que normalmente a cerveja Kölsch, até pelo seu processo de fermentação, tem uma nota de vinho branco muito marcante e é muito característico. A gente diz que as cervejas Kölsch são excelentes cervejas para quem está iniciando, está começando a degustar cervejas especiais. Sua leveza, pela sua baixa intensidade de amargor, elas são muito confortáveis para quem está começando a tomar uma cervejinha. Outra característica muito importante das Kölsches, além dessa leveza e da nota de vinho branco, é que são cervejas muito sensíveis a calor e muito sensíveis à luminosidade. Então é muito importante que você sempre tome uma Kölsch com validade bem curta, para que ela possa estar sempre dando a maior condição, o melhor resultado da cervejaria. Não é muito fácil encontrar cervejas Kölsch no mercado, aqui no Brasil mesmo, a gente tem poucas cervejarias produzindo, até pela questão da complexidade que se tem na logística de transporte. E aí, gostou do nosso programa de hoje? Eu agradeço a sua audiência e lembre-se, cerveja é para descontrair, com muita moderação e responsabilidade.

Atenção se você trabalha com aplicativo de transporte em Mato Grosso. A Justiça Eleitoral orienta que o motorista não exiba propaganda política no carro enquanto estiver trabalhando. Isso inclui adesivos de candidatos e mesmo que o veículo seja particular, o Tribunal Superior Eleitoral considera que os carros cadastrados em aplicativos de transporte são bens de uso comum para fins eleitorais e não podem veicular propaganda política. A regra vale para serviços como Uber e 99. Quem identificar uma possível irregularidade pode fazer uma denúncia pelo aplicativo Pardal. A Justiça Eleitoral alerta que cada caso é analisado de forma individual.

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1: Fechando mais uma edição do Happy Hour, meu muito obrigado pela sua companhia. Nos vemos logo, logo. Fui!

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1: Boa noite, ouvinte da 101, começando uma grande viagem aos grandes clássicos.

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0: finalizando a primeira hora do Clássicos da Original. Obrigado para você que está ligado, sintonizado. Acerte o seu relógio, 8 horas em ponto.
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